0: Ednardo, dele Climério enquanto engoma a calça. Cássia Heller, de Carlinhos Brau, Nando Reis e Marisa Monte, ST.
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0: Moraes Moreira, de Fausto Nilo e Moraes Moreira, Meninas do Brasil.

0: Vanessa da Mata, música dela, Vermelho. Luiz Melodia, de Melodia, Maravilhas Contemporâneas.
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0: Boca Livre, de Toninho Horta e Fernando Brant, Diana.

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0: Gonzaguinha dele, O Que É O Que É. Chico Buarque, de Chico e Menescal, Bye Bye Brasil.
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0: Simone e Chico Buarque, de Pablo Milanês, versão de Chico Buarque e Holanda.

0: Tavito, dele, Neia Zambuja, Rua Ramalhete. Ivan Lins, dele, Vitor Martins. Somos todos iguais nesta noite.
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fala Jussara Mendonça, trazendo para você blues, derivações e influências. No programa de hoje, a presença do compositor, guitarrista e cantor de blues, Duke Tomato, músico natural de Chicago, onde nasceu em junho de 1947. Em destaque, temas do álbum Have You Seen My Keys, lançado em 2025. Recheado de 8 canções originais e 2 versões. Eu começo apresentando uma leitura de Duke Tomato para um tema do ano de 1959, o Rhythm and Blues de Roscoe Gordon, Just a Little Bit. Alma Blues destacando a guitarra e vocal de Duke Tomato.

Eu prossigo com a guitarra e vocal de Duke Tomato e dois temas de sua autoria, Don't Want You Back, depois I'm Selfish Baby. Alma Blues apresentando a guitarra e vocal de Duke Tomato.

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1: Agora eu toco para você instrumental Tilt and Wheel, do guitarrista texano Jimmy Vaughn, uma composição do álbum Strange Pleasure, lançado em 1994. Alma Blues destacando um tema contagiante de Jimmy Vaughn.

Duke Tomato cresceu na região de Southside, berço do blues de Chicago. Viu Muddy Waters quando tinha 13 anos. Já tocou ao longo da carreira com Bo Diddley, B.B. King, Willie Dixon, Buddy Guy, John Fogerty, George Thorogood, Muddy Waters. Em 1988, John Fogerty, astro do Creedence Clearwater Revival, produziu um disco ao vivo de Duke Tomato, I Like.

Like My Job. Do álbum Have You Seen My Keys, de Duke Tomato, eu toco para você I Can't Find My Shoes. Na sequência, o novo.

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1: Eu volto com o texano Jimmy Vaughan apresentando a instrumental The Ironic Twist, uma composição do álbum Out There, lançado em 1998. Alma Blues destacando mais um tema contagiante de Jimmy Vaughan.

O guitarrista e vocalista de blues Duke Tomato apresenta uma leitura para um tema de 1959 de Ray Sharp, Linda Lou. Há uma blues e uma performance impecável do astro de Chicago, Duke Tomato.

Agora eu toco para você instrumental Insomniac Boogie, uma performance do álbum At Least I'm Not With You, dos Insomniacs, lançado em 2009, tema de autoria do guitarrista do grupo, Viaza Dodson. Alma blues e o som vibrante dos Insomniacs.

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1: Alma Blues, destacando temas originais do álbum Have You Seen My Keys, do guitarrista e vocalista Duke Tomato, acompanhado de Bill Ritter no vocal e baixo, Dawson O'Electra na bateria. Neste disco, participações de Dan Holmes no piano e órgão, Jay Young no sax alto e tenor, também clarineta baixo, Mark Busselli no flugelhorn, Neil Boker no sax barítono e flauta, Kent Hickey no flugelhorn e trompete. Você ouve What a Damn a Man Needs. Na sequência, a instrumental Sonny B. Alma Blues apresentando Duke Tomato e sua eletrizante banda.

Alma Blues, destacando o guitarrista e vocalista de blues de Chicago, Duke Tomato, e mais um tema de sua autoria, When a Door is Open.

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1: Eu volto com mais uma performance dos Insomniacs, a instrumental Root Beer Float, do guitarrista Viaza Dodson. Alma Blues destacando os Insomniacs.

0: Aqui eu termino mais uma edição do Alma Blues, com destaque para todos os temas do álbum Have You Seen My Kiss, do guitarrista e vocalista de Chicago, Duke Tomato, lançado em 2025.
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1: Gilberto Gil, de Gil Palco.

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Fabiana Coza, de Wilson Moreira e Ney Lopes, Sandália Amarela. Zeca Baleiro, de Baleiro Telegrama. 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Dori Caymmi, de Dorival Caymmi e Jorge Amado, Alegre Menina.

Beto Guedes, dele, Ronaldo Bastos, Lumiar, Gonzaguinha, dele, Recado. 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Maria Rita, de Marcelo Yuca, Minha Alma.

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Marisa Monte, dela, Carlinhos Brau e Arnaldo Antunes, Não é Fácil. Titãs, Nando Reis e Tony Bellotto, Pra Dizer Adeus. 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Roberta Sade, Rubinho Jacobina, Bem a Sós.

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1: Para você ligado aqui na Rádio Nacional, curte agora Céu, Samba na Sola, de Céu e Alec Hayat.

0: Samba do Approach com Zé Cabaleiro e Zeca Pagodinho, de Zé Cabaleiro e Celso Fonseca e Sandra Salles Fonseca e Bastos, Polaroides.
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0: Francisco El Hombre, de Juliana Estraça Capa, Triste e Louca ou Má.

0: Paralamas do Djavan Açaí, Milton Nascimento, Quem Sabe Isso Quer Dizer Amor, de Lu e Márcio Borges.
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0: Beto Guedes e Roupa Nova, de Venturini Bastos, Todo Azul do Mar.

Cássia Eller, Beth Balanço, de Frejai Cazuza, e Titãs Família, de Arnaldo Antunes e Tony Belotto. 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Marco Ribas, Zamba Bem, de Marco Ribas.

0: Caetano Veloso, Quereres, de Caetano e Vitor Ramil, de Vitor Ramil, Não é Céu.
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0: E vamos seguindo com os tribalistas, um a um.

Geraldo Azevedo, Dona da Minha Cabeça, de Azevedo e Nilo, e Os Tribalistas, de Arnaldo Antunes, Carlinhos Brown, Marisa Monte, Um a Um. 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É a vez agora de Adriana Calcanhoto, Inverno, de Adriana e Antônio Cícero.

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1: E a gente segue com Maria Rita, cria de Serginho Meriti e César Beliani.

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0: Chico Buarque de Holanda, do Chico e Roberto Menescal, Bye Bye Brasil. Helenine e Lula Queiroga, Dois Olhos Negros.
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0: Fagner, Canteiros, de Cecília Meirelles e Fagner.

0: Cláudio Zoni, gostava tanto de você, de Edson Trindade e Raul Seixas, de Raul Seixas, Ouro de Tolo.
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0: Paula Lima, quero ver você no baile, de Seu Jorge, Gabriel Moura.

O Rapa, Vapor Barato, de Jardim Macaléu, Ali Salomão, Diogo Nogueira, Milton de Holanda, de Pixinguim, Vinícius. Mundo Melhor. 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Roberta Sá, Sem Avisar, de Vanderlei Monteiro.

0: Baiana System, lucro de Russo Passapulse, Mincho Garramone, Roberta Sá de Vanderlei Monteiro, sem avisar.
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0: Seguindo agora com Jorge Benjor, Magnólia.

Os Paralamas de Herbert Viana, Saber Amar.

0: Brasa Andei Andei, de André Santos e Vitor Insensi. E os Paralamas de Herberto Viana, Saber Amar.
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0: Milton Mânima.

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1: Gal Costa marcando presença com Epitáfio de Sérgio Brito.

0: Vanessa da Mata, dance um reggae comigo de Vanessa da Mata e Rita Lee e Tutti Frutti de Rita Lee, Mamãe Natureza.
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0: Aqui Rádio Nacional e 14 bis de Venturini Guarabira, Espanhola.

Sá Guarabira e Venturini, de Sá Guarabira, Sobradinho, e Chico César, A Força que Nunca Seca, de Chico César e Vanessa da Mata. 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Seu Jorge, o samba daí, de Seu Jorge e Sérgio Pell.

0: Tim Maia, Sendo Farol, do Tim Maia. E Nara Leão, do Chico Buarque de Holanda, a Rita.
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0: Funk como lhe gusta. 16 toneladas, a versão de Roberto Neves.
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0: Bebel Gilberto, Preciso Dizer Que Te Amo, de Bebel, Dé e Cazuza. Amelinha, de Zé Ramalho, Frevo Mulher.
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0: E agora, Bala Desejo, de Dora Morelenbaum, Júlia Mestre, Lucas Nunes e Zé Ibarra, Passarinha.

0: Beto Guedes, de Guedes e Fernando Brant, Ronaldo Bastos, Feira Moderna e Bala Desejo, Passarinha.
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0: Lulu Santos, de Lulu e Mota, Certas Coisas.

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1: Tá aí dando seu recado, Zé Cabaleiro de Zeca Telegrama.
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0: Fabiana Cosa, de Sivuca, e Glorinha Gadelha, Feira de Mangaio. E João Bosco, de João Bosco de Blanc, Escadas da Penha.
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0: Abri a Porta, com A Cor do Som, de Gil e Dominguinhos.

Gilberto Gil, extra música do Gil. E Adriana Calcanhoto de Adriana, vambora. 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Nando Reis, a música é dele, do seu lado.

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Zé Ramalho, admirável, gado novo de Zé Ramalho, Cidade Negra, de Raz Bernardo da Gama, Binilazão, Pensamento. 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Walter Franco, Vela Aberta.

0: Renato Braz, Fred Martins, Por Um Fio, Fred Martins e Marcel Diniz. E ainda Walter Franco, de Walter Franco e Cid Franco, Vela Aberta.
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0: E agora é vez de Moraes Moreira, de Moraes e Nilo, Pão e Poesia.

E aí, valeu, Fernando Abreu, de Fernando e Will Mowetz, Veneno da Lata. Paulinho Mosca, de Paulinho e Carlos Renó, Somente Nela.

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1: Alceu Valença, anunciação de Alceu Valença.

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Ainda em Mato Grosso, de Zé Ramalho, Geraldo Azevedo e Renato Rocha, Bicho de Sete Cabeças. E Belchior, de Belchior, comentário a respeito de John. Elba Ramalho, Banquete dos Signos, de Zé Ramalho.

0: Marina Lima, de Marina e Antônio Cícero, acontecimentos, e Zélia Duncan, de Zélia e Cristian Unhas, a diferença.
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0: E a gente segue agora com Geraldo Azevedo, Táxi Lunar, de Azevedo, Zé Ramalho e Alceu Valença.

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1: Olá, ouvinte nacional, muito bom dia. Pontualmente em Brasília, 5 horas. Hoje é quinta-feira, dia 14 de maio de 2026. Eu sou Milton Rocha e a partir de agora apresento para você o melhor da música brasileira na programação musical de Leila Sena. Na operação de áudio comigo, Argel Cantilino. Hoje começamos com Alceu Valença.

Tivemos aí a cor do som de Caetano Veloso, Beleza Pura. Cássia Heller, de Nando Reis, O Segundo Sol. Abrindo bloco ao seu Valença, dele mesmo, Te Amo Brasília.

Você ouviu Alice Caymmi de Márcio Nepomuceno, Princesa. A primeira, Wilson Simonia, de Jorge Benjor, Bebente Vambora. Agora 5h30. Muito bom dia. Seguimos com o melhor da música brasileira, ouvindo agora Maria Rita. Agora só falta você.

0: Você ouviu Vanessa da Mata e Baiana System juntos em Gente Feliz. De Vanessa da Mata, Maurício Pacheco e Russo Passapusso. Antes, Belchior, dele mesmo, Velha Roupa Colorida. Abrindo o bloco, Maria Rita, de Rita Lee e Luiz Sérgio Carlin. Agora só falta você.
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0: 5:42, agora em Brasília. Eu apresento para você Paulinho Mosca, A Idade do Céu.

0: Você ouviu Ivan Lins e Ivan Lins e Vitor Martins, Ainda Te Procuro. Antes, Bebel Gilberto. De Baden Powell e Vinícius de Moraes, Samba da Bênção. A primeira foi Paulinho Mosca. De Jorge Drexler e Paulinho Mosca, A Idade do Céu.
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0: Agora, 5 horas e 54 minutos. Eu trago para você na Nacional, Milton Nascimento, Certas Coisas.

0: Aí ouvimos Marcelo Genesi, dele mesmo, Café com Leite de Rosas. Milton Nascimento, de Lulu Santos e Nelson Mota, Certas Coisas.
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0: Agora 6 horas, 1 minuto em Brasília. Eu apresento para você Gilberto Gil, Drummond.

0: Vamos em Titãs de Sérgio Brito, Enquanto Houver Sol. Pepeu Gomes de Baby do Brasil, Pepeu Gomes e Sarah Shiver, Planeta Vênus. Abrindo o bloco, Gilberto Gil, dele mesmo, Drão.
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0: Uma seleção musical feita para você com o melhor da música brasileira. Vamos ouvir agora Djavan, Oceano.

Agora 6 horas 23 minutos. Muito bom dia, obrigado pela sua companhia aqui na Nacional. Seguimos com Mariana Aidar, na Gangorra.

Ouvimos Fred Martins, dele e Marcelo Diniz, Tempo Afora. A primeira, Mariana Eder, de Genovis Cardi, Na Gangorra. Agora, 6 horas 32 minutos, eu apresento para você os tribalistas. Já sei namorar.

Aí você ouviu Rita Lee, Délio Roberto de Carvalho, Corre, Corre. Antes, Tiago York, de Tiago York e Léo Fressato, Coisa Linda. Abrindo blocos Tribalista, de Arnaldo Antunes, Carlinhos Brau e Marisa Monte, Já Sei Namorar. Agora 6 horas 41 minutos, e essa com certeza você não esqueceu. Zé Ramalho, Chão de Giz.

0: Você ouviu Tim Maia de Gilberto Gil, aquele abraço. Martinário de Toquinho Vinícius de Moraes, Onde Anda Você? A primeira, Zé Ramalho. Do Zé Ramalho, Chão de Giz.
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0: Agora 6h54, seguimos agora com Daúde Não Identificado e ainda Marina Lima, para começar.

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1: Agora 7:01 em Brasília, muito bom dia. Eu apresento agora para você Paralamas do Sucesso, Alagados.

Ouvimos Luiz Melodia de Ezequiel Neves Cazuza e Reinaldo Arias, codinome Beija-Flor. Mariela Santiago, dela mesma, Danado na Cor, abrindo bloco para Lamas do Sucesso, de Alberti Viana, Bi Ribeiro e João Baroni, Alagados. Sete horas 14 minutos agora, e essa com certeza você não esqueceu. Fagner, revelação.

Muito bem, recordamos Fagner de Clodo Ferreira e Clésio Ferreira, Revelação. Agora em Brasília, 7 horas 19 minutos. Eu, Milton Rocha, vou ficando por aqui. Muito obrigado pela sua companhia. Te deixo agora na companhia de Skank, Dois Rios, logo depois, Roberta Sá, Samba de uma Nota Só. Ou melhor, Samba de um Minuto. O samba.

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2: Olá, bom dia. Agora são 7:30 da manhã. Um ótimo dia para você sintonizado na Rádio Nacional em Brasília, em São Paulo, você no Rio de Janeiro, Amazônia, Alto Solimões, São Luís e Recife. Para você que nos acompanha em todo o Brasil, junto às emissoras parceiras da nossa Rede Nacional de Comunicação Pública e também pelo Instagram, hein? Segue a gente por lá, não esquece. É o @ Rádio Nacional Notícias. Eu sou o Gil Santa Fé, aqui comigo Priscila Mazenotti, que traz os destaques do dia. Bom dia, Pri.
3: Oi, Gilson, bom dia para você e também para quem acompanha a gente nesta quinta-feira, 14 de maio de 2026. Vamos lá, as manchetes do dia. Caso Master, nova fase da Compliance Zero, prende grupo acusado de ameaças e extorsão. E senador Flávio Bolsonaro nega envolvimento criminoso com Daniel Vorcaro. E mais.
4: Governo anuncia subvenção à gasolina e a extensão do benefício ao diesel para conter a alta dos combustíveis.
5: Supremo decide hoje se a lei que garante igualdade salarial entre homens e mulheres é constitucional.
6: Chanceleres do BRICS se reúnem hoje e amanhã na Índia para debater governança global, conflito no Oriente Médio e preparação para a cúpula de líderes em setembro.
7: Estudante que usou indevidamente cota racial na Universidade Federal do Estado do Rio de Janeiro terá que pagar R$ 720 mil.
3: Tudo isso e muito mais aqui no Repórter Nacional, que é produzido pela equipe de rádio jornalismo da EBC.
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3: E a gente começa logo com o texto Presta Atenção. Irmão, estou e estarei sempre contigo, não tem meia conversa entre a gente, só preciso que me dê uma luz, abraços. Pois é, isso que eu falei agora é parte de um áudio que o senador Flávio Bolsonaro enviou para o banqueiro Daniel Vorcaro, áudio divulgado pelo site Intercept Brasil ontem, aliás, parte de uma série de conversas entre os dois. Num deles, o senador Flávio Bolsonaro pede a Vorcaro R$ 134 milhões, isso em novembro do ano passado, para financiar um filme sobre a história do pai dele, o ex-presidente Jair Bolsonaro, filme chamado Dark Horse. O senador admitiu a cobrança, mas negou o crime. Gésio Passos tem as informações.
8: Matéria divulgada pelo site Intercept Brasil nesta quarta-feira revelou que o senador Flávio Bolsonaro, do PL do Rio de Janeiro, pediu ao banqueiro Daniel Vorcaro, em novembro do ano passado, US$ 24 milhões, o que corresponde a R$ 134 milhões, para financiar um filme sobre a história do ex-presidente Jair Bolsonaro. Em áudio, Flávio Bolsonaro chama Vorcaro de irmão, diz que estará sempre com o dono do Banco Master e pede uma luz para a produção da obra. O senador cobra o banqueiro o repasse de recursos para que não dê calote nos produtores. O parlamentar confirmou que solicitou dinheiro ao banqueiro para a realização do filme. Em vídeo postado nas redes sociais, Flávio Bolsonaro, que é pré-candidato à presidência da República, afirma que conheceu Vorcaro quando não havia acusações contra o empresário.
9: Eu conheci Daniel Vorcaro em dezembro de 2024. Não tinha mais governo Bolsonaro. Não tinha absolutamente nenhuma acusação contra ele. O que acontece é que, com o passar do tempo, ele simplesmente parou de honrar com as parcelas do contrato. Sim, tinha um contrato que, ao ele não pagar essas parcelas, tinha uma grande chance de o filme sequer ser veiculado.

0: O filme sequer ser concluído. Em função disso, inclusive, procuramos outros investidores para concluir esse filme.
1: Daniel Vorcaro está preso por suspeitas de fraudes em títulos do Banco Master que podem ultrapassar 17 bilhões de reais. Para o líder do PT, o deputado Pedro Kizai, o fato comprova a relação íntima entre a família Bolsonaro e o empresário.
2: O que é grave hoje, um pré-candidato a presidente da República fazendo relação direta com o dono do Banco Master, cuja duas semanas atrás se rejeitou ministro que apoiaria as investigações junto com André Mendonça e se reduziu às penas dos que tentaram golpe. Duas organizações criminosas que foram vitoriosas duas semanas atrás. Nós estamos aqui querendo investigação já na Câmara e no Congresso Nacional.
1: Pedro Kizai defendeu a abertura da CPMI do Banco Master e que a Polícia Federal investigue o repasse de recursos de Vorcaro para Flávio Bolsonaro e para o filme que está sendo produzido. Para o líder petista, a PF precisa apurar possível lavagem de dinheiro, organização criminosa, corrupção, tráfico de influência, evasão de divisa e ocultação patrimonial. O Kizai ainda pede a prisão preventiva do senador. Em nota, Flávio Bolsonaro também disse que a instalação da CPMI é fundamental. O líder do PL, o deputado Sóstenes Cavalcante, afirmou que as explicações do senador são claras, coerentes e objetivas e que a bancada segue confiante na lisura dos atos de Flávio Bolsonaro. Procuramos a defesa de Daniel Vorcaro, mas até o fechamento desta reportagem não recebemos retorno. Da Rádio Nacional em Brasília, Gésio Passos.
3: Pois é, além dos pedidos de abertura de CPI do Master, um grupo de deputados entrou com um pedido de prisão preventiva do senador Flávio Bolsonaro, argumentando riscos concretos à ordem pública, à ordem econômica e à instrução criminal e à aplicação da lei penal.
4: E ainda tem os impactos econômicos da reportagem. O dólar disparou, fechou o dia de ontem acima de R$ 5,00, enquanto a bolsa recuou. O Ibovespa caiu 1,8%, fechou aos 177.098 pontos, no menor nível desde 20 de março. Até o início da tarde, o índice ainda operava acima dos 180 mil pontos, mas perdeu força após a publicação da reportagem.
3: Pois é, e para completar, tem nova fase da Compliance Zero no dia de hoje, a sexta fase. São 7 mandados de prisão sendo cumpridos. Um deles seria o de prisão do pai de Daniel Vorcaro, Henrique Vorcaro. A gente ainda está confirmando direitinho essa informação. Entre as práticas do grupo estão ameaça, corrupção, lavagem de dinheiro, organização criminosa, invasão de computadores. Além desses 7 de prisão, tem também mandados de busca e apreensão expedidos pelo Supremo Tribunal Federal, São Paulo, Rio e Minas Gerais. Também foram determinadas ordens de afastamento de cargos públicos e de sequestro e de bloqueio de bens. As informações ainda são preliminares e, claro, vamos atualizando você assim que chegarem as novidades.
4: 7h37. O governo brasileiro continua atuando para frear o aumento dos preços da gasolina e do diesel no país provocado pela guerra no Oriente Médio. Agora foi criado um subsídio de até 89 centavos por meio de uma medida provisória. A ideia é impedir que, caso a Petrobras reajuste o preço, o aumento chegue aos postos de combustíveis. Reportagem de Pedro Lacerda.
5: A guerra no Oriente Médio fez o preço do barril do petróleo disparar no mercado internacional e o impacto chegou até os postos de combustíveis aqui no Brasil. Para evitar que a gasolina e o diesel fiquem ainda mais caros, o governo federal anunciou nesta quarta-feira uma medida provisória que vai pagar um subsídio direto a produtores e importadores de combustível, impedindo que a alta seja repassada ao consumidor. O mecanismo funciona como um cashback de impostos. Produtores e importadores pagam normalmente os tributos federais à Receita Federal e em seguida recebem de volta esse valor como subvenção. O subsídio será pago por meio da ANP, a Agência Nacional do Petróleo, Gás Natural e Biocombustíveis. Para a gasolina, o valor deve ficar entre 40 centavos e 45 centavos por litro, com teto de 89 centavos, equivalente à soma dos tributos federais de PIS, COFINS e CID. No caso do diesel, a partir de 1º de junho, deve ser aplicada uma subvenção em torno de 35 centavos. Em contrapartida, as empresas beneficiadas ficam proibidas de repassar a alta aos postos. O ministro do Planejamento e Orçamento, Bruno Moretti, comentou a medida.
6: A MP já fez a regulamentação de todas essas subvenções, então esse é um movimento agora de adesão dos agentes econômicos. Nós esperamos

0: Inclusive que haja evolução da adesão desses agentes, com regras mais claras, mitigando-se incertezas. Portanto, preferimos esse caminho, que é um caminho de pagar uma subvenção aos agentes produtores e importadores para que eles não repassem a preço o tributo que eles pagaram.
1: O governo defende que a medida tem neutralidade fiscal, já que a arrecadação com royalties e dividendos do petróleo cresceu na mesma proporção da alta das cotações internacionais. O barril tipo Brent, que estava abaixo de $70 antes da guerra, chegou a mais de $105 na tarde desta quarta-feira. A validade do subsídio é de 2 meses prorrogáveis. Os valores vão ser definidos em portaria do Ministério da Fazenda. Para o ministro de Minas e Energia, Alexandre Silveira, a medida é fundamental para proteger o consumidor brasileiro dos efeitos da guerra no preço dos combustíveis. Silveira destacou que o Brasil foi um dos países que melhor respondeu ao choque de preços.
2: Nenhum outro país do mundo teve menor impacto do que o Brasil com essa guerra que não é nossa, não é do povo brasileiro, exatamente porque nós fomos rápidos, proativos.
1: O anúncio foi feito após a presidente da Petrobras, Magda Chambriard, ter adiantado que um reajuste da gasolina nas refinarias era iminente. Da Rádio Nacional em Brasília, Pedro Lacerda.
3: Agora, 7h40 e o Ministério da Fazenda informou que vai fazer ajustes na medida provisória do Desenrola 2.0 para deixar mais clara aquela proibição da participação em apostas esportivas por pessoas que aderirem aos programas de renegociação de dívidas do governo federal. Os detalhes com Daniela Longuinho.
4: Segundo o secretário-executivo da Fazenda, Rogério Seron, a mudança vai esclarecer que a restrição vale não apenas para o Desenrola Famílias, mas também para o Desenrola Fies. Ao renegociar dívidas pelo Desenrola 2.0, o cliente assume o compromisso de não utilizar plataformas de apostas por 12 meses, período em que seu CPF fica bloqueado nesses sites. De acordo com Seron, o texto original da medida provisória não deixava clara a aplicação da regra ao programa voltado a estudantes com dívidas do FIES, o Fundo de Financiamento Estudantil. A restrição já havia sido anunciada no Desenrola Famílias, voltado à renegociação de dívidas de consumidores de baixa renda. O integrante da equipe econômica classificou a alteração como um pequeno ajuste e disse que o governo decidiu antecipar a informação para evitar dúvidas sobre o alcance da medida. O Desenrola Fies entrou em operação nesta quarta-feira. Segundo o Ministério da Fazenda, o sistema registrou grande procura já nas primeiras horas de funcionamento. Com informações da Agência Brasil, da Rádio Nacional em Brasília, Daniela Longuinho.
5: O STF pode decidir hoje sobre a constitucionalidade da Lei de 2023, que prevê igualdade de salários entre homens e mulheres. Ao todo, são 3 ações, 2 delas questionando dispositivos da lei contra desigualdades de gênero no trabalho. E Priscila Tereso fala com a gente ao vivo agora e traz detalhes dessa informação. Pri, um bom dia para você.
6: Oi, Dilson. Bom dia para você, bom dia a todos. O Supremo começou a julgar se essa lei que garante a igualdade salarial entre homens e mulheres é constitucional. Na quarta-feira foram ouvidas as manifestações das partes e o julgamento prossegue na sessão de hoje com o voto do relator das ações, o ministro Alexandre de Moraes. O plenário analisa 3 ações, como você disse. Uma, que é da Central Única dos Trabalhadores, para garantir a aplicação da lei, e 2 impetradas pela Confederação Nacional da Indústria e o Partido Novo, contra a norma. Em julho de 2023, o presidente Lula sancionou a lei para garantir a igualdade salarial entre homens e mulheres que exercem a mesma função. Além disso, devem ser divulgados relatórios semestrais de transparência salarial por empresas com mais de 100 empregados. A norma alterou a CLT, Consolidação das Leis do Trabalho, para definir que as empresas deverão pagar multa em caso de discriminação por motivo de sexo, raça, etnia, origem ou idade. Nas ações que questionam a lei no STF, o argumento central é de que a divulgação desses relatórios expõe informações sensíveis sobre estratégia de preços e custos das empresas, violando o princípio constitucional da livre iniciativa. Do outro lado, as entidades sindicais autoras da ação que defende a norma sustentaram que ela promove a dignidade da pessoa humana, a redução das desigualdades sociais, a justiça social e a valorização do trabalho. O julgamento está previsto para ser retomado às 14h de hoje. Dilson, volto com você.

0: Ok, obrigado, Pri.
1: 7h44. Você já ouviu aqui no Repórter Nacional que a nova fase da Compliance Zero prende grupo acusado de ameaças e distorção. E você ainda vai ouvir...
2: Juventude elimina São Paulo da Copa do Brasil e técnico tricolor Roger Machado está demitido. Na noite desta quinta-feira, conheceremos mais 6 classificados para as oitavas de final da competição.
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1: Hora de falarmos com o repórter Gabriel Correia, que já está na linha com a gente. Tem informações sobre uma reunião que ocorre hoje e amanhã na Índia. Índia, que preside o BRICS, né, são os ministros das relações exteriores que vão conversar sobre tensões da guerra no Oriente Médio. Gabriel Correia, diga lá, bom dia.
4: Olá, Priscila, bom dia para você, bom dia para os ouvintes também. Exatamente, Priscila, o Brasil está sendo representado pelo ministro Mauro Vieira, que chegou a Nova Delhi, na Índia, para esse encontro multilateral. O embaixador brasileiro foi recebido ontem pelo anfitrião e chanceler indiano Subramanian Jaishankar. Os dois tiveram uma reunião bilateral para discutir uma agenda comum, em especial no campo econômico-comercial e também os desafios do momento na agenda política global, o que inclui a guerra no Irã. Hoje acontece uma primeira sessão, uma primeira reunião sobre questões globais e regionais entre os ministros, com destaque para os conflitos justamente na região no Oriente Médio. Segundo a agência Reuters, O ministro iraniano Abbas Arati pediu nessa reunião hoje a condenação das violações do direito internacional pelos Estados Unidos e Israel no conflito no Irã. O chanceler indiano disse que os fluxos marítimos seguros em águas internacionais, incluindo no Estreito de Hormuz e no Mar Vermelho, são vitais para o bem-estar econômico global. Ainda no primeiro encontro de chanceleres do BRICS sobre a atual presidência indiana, eles também se reúnem com o primeiro-ministro Narendra Modi. A reunião faz parte da preparação para a 18ª cúpula de líderes do BRICS, marcada para setembro na Índia. E amanhã entram na pauta a inovação e a sustentabilidade nas duas décadas do bloco e as reformas de governança global e do sistema multilateral. Priscila, o BRICS reúne 11 dos principais mercados emergentes e países em desenvolvimento no mundo. Outros 10 países aderiram como parceiros no ano passado. Juntos, todos eles representam quase a metade da população mundial, 40% do PIB e 26% do comércio em todo o mundo. Priscila, segue no estúdio.
1: Obrigada, Gabriel. Bom dia.
0: E no Destaque Internacional, Daniela Franco fala direto da Rádio França Internacional em Paris sobre o histórico encontro entre os presidentes da China e dos Estados Unidos em Pequim. Daniela, bom dia para você. Que informações você tem para a gente?
5: Olá, Gilson. Bom dia para você, para a Priscila e aos ouvintes. Olha, Gilson, durante essa aguardada cúpula bilateral, os presidentes Xi Jinping e Donald Trump conversaram sobre o conflito no Oriente Médio, a guerra na Ucrânia, a situação na Península Coreana, mas principalmente sobre Taiwan, a questão mais importante na relação entre Pequim e Washington, segundo o líder chinês. A televisão estatal chinesa indicou que Xi Jinping disse a Trump que se a questão de Taiwan for bem tratada, as relações entre a China e os Estados Unidos permanecerão estáveis. Caso contrário, os dois países poderão até mesmo entrar em conflito, reiterou o presidente chinês. Isso porque a China considera Taiwan como parte de seu território, embora a ilha tenha uma administração autônoma. Nos últimos tempos, o governo chinês aumentou a pressão sobre o governo local, deixando claro que não descarta o uso da força para assumir o controle da ilha. Os Estados Unidos não mantêm relações diplomáticas com Taiwan, mas são o principal fornecedor de armas para o território, o que irrita as autoridades chinesas. Por isso, Xi voltou a insistir diante de Trump que o independentismo taiwanês é incompatível com a paz na região. Taiwan reagiu, inclusive, afirmando que a China é hoje o único risco para a estabilidade regional. Xi Jinping também prometeu abrir ainda mais a China às empresas estrangeiras, incluindo as americanas, e sugeriu que Pequim e Washington devem ser parceiros, não rivais. Já Trump prevê um futuro fantástico com a China, classificou o presidente chinês de grande líder, disse que tem honra de ser amigo de Xi Jinping. Ao vivo da Rádio França Internacional em Paris, Daniela Franco, para o Repórter Nacional.
0: Ok, obrigado, Daniela.
1: E o governo e a Câmara fecharam um acordo para dar andamento ao projeto de lei encaminhado pelo presidente Lula sobre a escala 6x1, acordo sobre o PL e sobre a PEC, a proposta de emenda à Constituição, que está na comissão especial. Ficou decidido assim: calendário da PEC mantido, o texto vai ser um pouco mais geral, vai trazer ali só a redução de jornada de 44 para 40 horas semanais, trabalho de 5 dias para 2 de folga, sem redução de salário. Aí o PL vai trazer outros detalhes, né? Vai ser retirada a urgência dele, já que a urgência faz com que ele tranque a pauta já agora a partir do dia 30, mas a expectativa é de votação no mais tardar em junho. Já pontos como compensação e regra de transição ainda precisam ser mais bem definidos. Ontem, inclusive, a comissão especial ouviu o ministro Guilherme Boulos, que voltou a falar: nada disso de regra de transição. Vamos acompanhar com Gésio Passos.
6: O ministro da Secretaria-Geral da Presidência da República, Guilherme Boulos, defendeu nesta quarta-feira na Câmara dos Deputados que o fim da escala 6x1 deve ocorrer de forma imediata, sem um período de transição. Para o ministro, outras alterações legais que beneficiam o setor patronal não prevêem transição, situação que deve valer também para os trabalhadores.
7: Quando se aprova isenção fiscal para grande empresário aqui no Parlamento Brasileiro, passa a valer no dia seguinte. Ninguém fala em transição. Quando se tem penduricalhos aprovados por uma normativa em qualquer poder, passa a valer no dia seguinte. Ninguém fala em 1, 2 anos de transição. Por que na hora que é para defender o trabalhador tem que botar 2, 5, 10 anos de transição? Nós somos contra qualquer medida dessa natureza.
6: Uma comissão especial de deputados analisa as propostas em tramitação para reduzir a atual escala de trabalho 6x1 e a jornada máxima, que hoje é de 44 horas semanais. Durante o debate, o ministro Boulos também afirmou que a proposta de compensar o setor empresarial pela redução da jornada também não é razoável, já que penalizaria mais o trabalhador.
7: Alguém chegou a propor compensações para as empresas quando se aumenta o salário mínimo no Brasil? Não, não seria razoável. Que alguém que propusesse isso talvez fosse alvo de chacota. Se o impacto econômico, segundo o estudo do Instituto de Pesquisas Econômicas Aplicadas, é semelhante, por que nós vamos falar agora de compensação, de bolsa patrão? Quer dizer, o trabalhador reduz a sua jornada, ganha 2 dias para poder descansar, que é uma coisa humana. Aí, esse próprio trabalhador, por meio dos seus impostos, tem que financiar uma compensação. Não tem razoabilidade.
6: Boulos também citou estudo da Fundação Getúlio Vargas, que mostra que a maioria das empresas tiveram aumento do faturamento com a redução da jornada.
7: Por uma experiência que foi feita no Brasil em 2024, com a participação de 19 empresas, com dados coletados pela insuspeita Fundação Getúlio Vargas. Essas empresas fizeram um experimento de redução de escala e de jornada de trabalho. Qual foi o resultado desse experimento? 72% das empresas observaram aumento da receita. O engajamento dos trabalhadores no seu serviço, na sua tarefa, aumentou 60%. Nós estamos falando de produtividade do trabalho.
6: A expectativa é que uma proposta de emenda à Constituição para a redução da escala 6x1 seja votada ainda neste mês na Câmara dos Deputados. Da Rádio Nacional em Brasília, Gésio Passos.
0: E aconteceu de novo, pela terceira vez, o Ministério Público Federal impõe multa a estudante que usou cota racial indevidamente na Universidade Federal do Estado do Rio de Janeiro. Ao todo, já foram aplicadas sanções financeiras que ultrapassam 2 milhões de reais. A Cristiane Ribeiro conversa com a gente ao vivo agora e traz detalhes dessa informação. Vamos lá, Cris, bom dia.
8: Bom dia, Dilson. Bom dia aos nossos ouvintes. É isso mesmo, Dilson. O Ministério Público Federal fixou em R$720 mil o valor a ser pago por um estudante de medicina que ocupou indevidamente uma vaga destinada a cotas raciais na Unirio, a Universidade Federal do Estado do Rio de Janeiro. Ele ingressou na instituição em 2016 sem preencher os requisitos previstos no edital para vaga reservada a candidatos pretos, pardos ou indígenas. O TAC, Termo de Ajustamento de Conduta, foi assinado nesta semana entre o Ministério Público Federal, a Unirio e o aluno. De acordo com o Ministério Público, esse valor poderá ser dividido em 100 parcelas mensais de R$ 7.200. O estudante deverá ainda participar de curso de letramento racial oferecido pela própria universidade. Esse dinheiro vai ser usado para o custeio de bolsas destinadas a pessoas negras do curso de medicina da Unirio e também a manutenção de programas educativos.

0: O MPF ressalta que a assinatura do novo TAC faz parte de uma atuação sistêmica desenvolvida pelo órgão para corrigir distorções históricas relacionadas à política de cotas na Unirio. Esse foi o terceiro TAC aplicado à universidade. Com isso, o valor total já assegurado em acordos desse tipo ultrapassa R$ 2 milhões. Volto com você, Dilson.
1: Ok, Cris, obrigado.
2: Pois é, e ficou para amanhã, sexta-feira, o julgamento pela Anvisa do recurso apresentado pela Química Amparo, a fabricante dos produtos da marca IP, contra a resolução que determinou a suspensão da fabricação e o recolhimento de produtos da marca. A decisão foi tomada por causa do início das reuniões técnicas entre a empresa e a Anvisa para diminuir os riscos sanitários identificados. A Química Amparo apresentou os investimentos realizados, intensificou os esforços para corrigir as irregularidades e se comprometeu a entregar um plano de ação ainda hoje. Enquanto isso, para nós consumidores, a recomendação continua a mesma por enquanto. Evitar utilizar os produtos com o lote final 1.
1: Hora de movimentar a nossa rede nacional de comunicação pública para falar sobre pesquisas científicas que apontam que os animais podem compartilhar traços de neurodivergência com humanos. Cães, gatos e outras espécies podem apresentar sensibilidade e dificuldades sociais semelhantes às identificadas nas pessoas. Reportagem de Cláudio Lobato, da Rádio Cultura FM de Belém.
3: Os diagnósticos sobre autismo e TDAH estão se tornando cada vez mais comuns. Esse movimento chega até o universo dos animais de estimação, como os cachorros. Isso leva cada vez mais cientistas a investigarem sobre se pode existir cães autistas e como funciona a mente dos pets, como revela a veterinária Erika Zanoni.
4: Hoje já sabemos que existe sim uma base genética e neuroquímica que explica diferenças comportamentais em cães. Não podemos falar que é o autismo canino, o TDAH ou altas habilidades como nos humanos. Isso seria incorreto. Mas é verdade que alguns animais têm expressões comportamentais moduladas por genes específicos e concentrações diferentes de neurotransmissores. E isso muda completamente a forma como eles percebem o mundo. E aqui vem a parte mais surpreendente. Muitos tutores confundem medo, sensibilidade, excitabilidade com um mau comportamento, quando, na verdade, nós estamos diante de um cérebro que funciona de uma maneira diferente.
3: Mas diagnosticar animais pode ser mais difícil. Acolhimento e tratamento diferenciado são necessários, como aconselha a veterinária Erika Zanoni.
4: E o que precisa ser feito é acolhimento, é um manejo diferente e não punição. Talvez o seu cão não seja teimoso, talvez ele tenha um cérebro hipersensível, talvez ele não seja desobediente, seja neurodivergência comportamental.
3: O comportamento animal só é estudado por uma visão própria do ser humano, que acaba rotulando alguns cães como impulsivos.
5: Da Rádio Cultura FM de Belém, Cláudio Lobato, para a Rádio Nacional.
1: Esportes. E a gente fala de futebol, teve demissão de técnico na noite passada. A cabeça rolou no time de São Paulo. E agora acompanha os resultados dos jogos dessa quarta-feira da Copa do Brasil com Bruno Mendes.
6: Vamos começar com Copa do Brasil. 7 classificados na noite desta quarta-feira. O Juventude eliminou o São Paulo vencendo o jogo por 3-1. O técnico Roger Machado foi demitido do comando técnico do Tricolor Paulista. Vasco da Gama ficou no empate com o Paysandu em 2-2. No agregado 4-2, Vasco está na próxima fase. O Santos foi até Curitiba, venceu o Coxa 2-0 e carimbou passaporte. O Mirassol venceu o Bragantino 2-1 e também se classificou. O Atlético Mineiro precisou dos pênaltis para eliminar o Ceará. O Palmeiras não teve problemas para eliminar o Jacuipense com nova vitória 4-1. E o Remo, mais uma vez, venceu o Bahia 2-1, também está na próxima fase. Copa Centro-Oeste, nos pênaltis, o Anápolis venceu o Vila Nova e está na decisão. Vai enfrentar o Rio Branco do Espírito Santo. Nesta quinta-feira, a bola rola para a Copa do Brasil e conheceremos mais 6 classificados. Chapecoense e Botafogo jogam na Arena Condá. Atlético Goianiense e Atlético Paranaense enfrentam no Antônio Ascioli. Confiança e Grêmio se enfrentam em Sergipe. Corinthians recebe o Barra em São Paulo.

0: RB e Fortaleza jogam em Maceió e o jogo que a Rádio Nacional transmite 9:30 da noite no Barradão, Vitória e Flamengo. Na Rádio Nacional em Brasília, Bruno Mendes.
1: 7:59, o nosso repórter nacional fica por aqui com trabalhos técnicos de Gilberto Martins. Você confere agora Alô Alô Brasil com José Luiz da Atena. Uma ótima quinta para você e até amanhã.
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7: Bom dia, meus amigos e minhas amigas da Rádio Nacional, a frequência do Brasil. Qualquer outro país do mundo, a eleição já estaria definida. Porque se o principal candidato que se opõe ao presidente Lula é o Flávio Bolsonaro, então já fomos. Porque o que aconteceu ontem, por mais que ele tente explicar, explicar o inexplicável e é batom na cueca. Ou eu estou errado no que eu estou falando aqui? Qualquer outro lugar do mundo, a eleição teria acabado. Já dá o troféu para o Lula e pronto, acabou. Mas esse é um país polarizado, dividido. E do mesmo jeito que eu falava que a esquerda estava temendo que o Lula não ganhasse a eleição, eu achava isso um absurdo. Se você tem o Pelé da política no time, você tem que confiar no Pelé da política. Que o Lula, só por ele, sem ninguém ajudar. Porque quem mais atrapalha, às vezes, é amigo. Não é inimigo, é amigo que atrapalha. O inimigo você já espera te atrapalhar. Agora, o inimigo vem com coisas que você tem na previsão. Amigo não, amigo de repente quer te ajudar. E ou não é amigo de ferro, então já podia dar. Ó, o Lula, pega a faixa aí. Eu também não vou entregar, que nem meu. Mesmo porque não tem ninguém para entregar, porque ele é o presidente. Leva a faixa. Sobe a rampa e acabou. Qualquer outro lugar do mundo, o Lula já subiria a rampa. Mas o Brasil não é qualquer outro lugar do mundo. Primeiro que é bom que seja assim, porque prevalece a democracia. Esse é um país polarizado. E a preocupação que eu tenho é que a esquerda, que estava com medo de perder as eleições, boa parte da esquerda, que tinha medo de perder as eleições, em que pese ter o maior político que esse país já teve na sua história, que é o Lula. Não adianta, você pode espernear, chiar, xingar, entendeu? Mas o cara foi eleito 3 vezes presidente da República, só isso. Só a história lhe precede. O cara vai lá e o Trump pergunta para ele como é que é a vida dele, como é que foi a vida dele. Aquela reunião que teve em Brasília, nós conseguimos extrair do ministro Durican, que é um ministro genial, detalhes importantes da conversa que ninguém perguntou. Porque os caras só perguntam coisas técnicas, querem ser inteligentes demais, mais inteligentes que o entrevistado. Eu cheguei para o Durican e falei assim: Durican, é o seguinte, olha, ministro, eu queria saber de alguns detalhes do que aconteceu ali dentro. Quantos caras do Brasil tinham representando o Brasil ali, além do Lula? Acho que ele falou 3 ou 4. Um dos 3 ou 4 era ele, dentro da sala. O que vai me interessar é eu perguntar do que já foi perguntado por todo mundo, que é sobre as relações de Estado, sobre relações de comércio. E o principal do que foi tratado ali, nós não vamos saber, porque não pode ser dito. É questão de Estado. Questão de Estado é questão de Estado. Perguntei, me conta alguma curiosidade, e de repente ontem viralizou no TikTok, antes do escândalo Volconaro, ou Vulcanaro, ou sei lá,

0: Bolsomaster, chame do jeito que você quiser, as visualizações do ministro Turcan, que chegaram a 150 mil quase, 143, 140. Teve uma hora que estava com 147 mil visualizações, pelo menos me disseram. A Karina falou hoje que estava com 142 mil, que é muita coisa. Em se tratando da TV Brasil, é muita coisa, a nossa audiência cresce a cada dia que passa, graças à competência de uma equipe, graças à competência de muita gente que trabalha aqui há muito tempo para exatamente lutar pela audiência. Mas audiência com qualidade, porque não adianta você ter qualidade e não ter audiência. Você tem que ter audiência também, e a audiência está subindo a cada dia que passa, e é por isso que as pessoas estão incomodadas. Algumas mais dentro do que fora. Mas nós estamos incomodando a concorrência pra caramba. Você não tem a dúvida disso. Você entendeu? Então, qual foi o que mais viralizou lá? Foi o nosso glorioso Durigan falando que, em um determinado momento, antes de começar a reunião entre os ministros e representantes do governo Lula e do governo Trump, foi a conversa que o Trump teve com o Lula. E ele não parava mais de perguntar sobre a vida do Lula. Foi quando o Lula disse, entre outras coisas, que foi comer o primeiro pedaço de pão dele quando tinha 7 anos de idade. E o cara ficou pensando, imaginando assim, pô, como é que eu sou bilionário, né? Chego à presidência da República, quanto eu gastei para isso e tal. Pô, e o cara foi comer o primeiro pedaço de pão dele com 7 anos de idade e começou a perguntar outros detalhes da vida do Lula, se interessou realmente pelo ser humano que o Lula é e não especificamente pelo político. Aí ficou até mais fácil a conversa depois, porque foi uma conversa hiperamistosa e que mostra o tamanho do Lula como líder nacional e mundial hoje em dia. Então, voltando à vaca fria, depois dessas declarações aí, depois dessas colocações aí do Flávio Bolsonaro, que não é um candidato forte, né? Ele não tem o carisma que o pai dele tem, por exemplo, entendeu? E que dependia do pai dele para ser eleito, essa é a grande realidade. Dependia das bênçãos do pai dele para ser eleito. Pô, é pego com a boca na botija falando com um cara que pode ser um dos maiores criminosos financeiros do Brasil em todos os tempos. Pode ser, porque eu estou respeitando o princípio da inocência que todo mundo tem. Mas quem é que faz delação premiada? Fala para mim. Quem faz delação premiada? Estou perguntando para vocês, ficam me olhando por quê?
1: Bom dia, Datena. É
0: Bom dia,
1: bandido que
0: caramba, tá um
1: faz.
0: péssimo dia.
1: Bandido
0: Tô com
1: faz
0: bandido faz?
1: delação premiada.
0: Pois é, se o Vorcaro não fosse bandido, ele não ia delatar. Se ele está delatando, é porque ele cometeu crimes. Aí um dia antes do cara ser preso, liga o Flávio Bolsonaro: Ô, meu irmão, como é que tá, meu irmão? É batom na cueca. Tem aí, Karina, já separado, Flávio Bolsonaro? Vamos ouvir. Vamos ouvir.
2: Irmão, preferi te mandar o áudio aqui para você ouvir com calma. Bom, aqui a gente está passando por um dos momentos mais difíceis da nossa vida.
0: Pera aí, volta no começo, vamos soltar direito isso aí. Ele começa chamando o cara de meu irmão, foi isso? Então solta desde o começo para ver se sai o meu irmão aí. Porque o meu irmão é importante. Você não fala meu irmão para qualquer um, né? Que você não conhece, tá na rua. Ô, meu irmão, não fala, né? A não ser no Rio de Janeiro, que as pessoas têm hábito mesmo de falar, ô, meu irmão e tal. Mas se não, não. Então é importante sair o áudio inteiro. Pela metade, truncado, não interessa. Põe de novo.
2: Irmão, preferi te mandar o áudio aqui para você ouvir com calma. Bom, aqui a gente está passando por um dos momentos mais difíceis da nossa vida, né? Não sei como é que vai ser daqui para frente, como é que isso tudo vai acabar, mas está na mão de Deus aí. E você também, eu sei que você está passando por um momento dificílimo aí também, essa confusão toda, não, né? Você sem saber exatamente como é que vai caminhar isso tudo. E apesar de você ter dado liberdade, Daniel, de a gente te cobrar, eu fico sem graça de ficar te cobrando, tá? Mas, enfim, não. É porque está num momento muito decisivo aqui do filme. E como tem muita parcela para trás, cara, tá todo mundo tenso. E fico preocupado aqui com o efeito ao contrário do que a gente sonhou para o filme, né? Imagina, a gente dando calote num Jim Caviezel, num Cyrus, os caras, pô, renomadíssimos lá no cinema americano, mundial. Pô, ia ser muito ruim, né? Todo efeito positivo que a gente tem certeza que vai vir com esse filme. Pode ter efeito elevado a menos um aí, cara. Então, se você puder me dar um toque, uma posição ainda, né? Porque a gente precisa saber o que que faz, cara, da vida, porque já tem muita conta pra

0: pagar esse mês e o mês seguinte também. E agora que é a reta final, que a gente não pode vacilar, não pode não honrar com os compromissos aqui, porque senão a gente perde tudo, cara. Tudo contrato, perde ator, perde diretor, perde equipe, perde tudo. Podemos dar um toque aí, irmão. Desculpa o áudio longo aí, tá? Um abração, fica com Deus, cara.
1: Bom, primeiro que eu não tinha ouvido esse áudio ainda. Uma série de razões eu não tinha ouvido. Ah, uma complicação atrás da outra eu não tinha ouvido. O cara falou com o cara já ferrado. O Vorkar já estava ferrado. Ele fala em perda de liberdade aí, não fala? Não tem um momento que ele fala em perda de liberdade?
2: Foi um dia antes da prisão do Vorkaro.
1: É um dia antes da prisão, mas ele fala em perda
2: Né?
1: de liberdade aí. Põe de novo. É que eu quero escutar se ele fala em perda de liberdade. Se foi um dia antes, como é que ele fala em perda de liberdade? Perda de liberdade é o cara que está preso. Deixa eu ouvir.
0: Irmão, preferi te mandar o áudio aqui para você ouvir com calma. Bom, aqui a gente está passando por um dos momentos mais difíceis da nossa vida, né? Não sei como é que vai ser daqui para frente, como é que isso tudo vai acabar, mas tá na mão de Deus aí. E você também, essa confusão toda, não, né? Você sem saber exatamente como é que vai caminhar isso tudo. E apesar de você ter dado liberdade, Daniel, de a gente te cobrar, eu fico sem graça de ficar te cobrando, tá? Mas, enfim, não,
1: Abre aqui.
0: acho que você
1: É,
0: tá num
1: então é
0: momento
1: o
0: muito
1: seguinte,
0: decisivo.
1: ele fala assim, apesar de você estar num momento difícil, ele foi um dia antes dele ser preso. E você me deu a liberdade disso e tal, chamou de meu irmão umas 3 vezes, entendeu? Olha, apesar de você estar num momento difícil, ele foi preso um dia depois, não foi? Então, antes de você ir para a cadeia, dá para você mandar 136 milhões para cá? E ouvindo o Flávio aqui, eu faria uma doação para ele, do jeito que ele fala. Aí, o Flávio, quem tem dívida para pagar é o povo brasileiro, que está cheio de boleto. Não sei que foi pedir dinheiro para financiar um filme do seu pai, 136 milhões de reais. Que raio de filme é esse aí? Diz que é mais que o orçamento do agente secreto. E do Eu Ainda Estou Aqui, com a Fernandinho e Companhia Limitada. Pô, iria ganhar o Oscar antes de concorrer. 136 milhões? 136 milhas? E parece que recebeu uma grana na frente, não foi isso? 64 milhões de reais, 32 milhões de dólares, um negócio assim. Pô, esse áudio já teria acabado com o Flávio Bolsonaro em qualquer país do mundo, com as pretensões dele de ser presidente da República e com grande chance daquele pedido que o Lindbergh fez poder dar resultado, porque ele está metido aí pedindo uma grana que o cara tinha prometido para ele, para um cara que foi preso um dia depois e que pode ser, eu estou dizendo sempre pode, porque é o princípio da suspeição. Mas o princípio da inocência, acima de tudo, do direito. Não foi julgado ainda. Mas, como ele fez uma delação premiada, então, coisa errada ele fez. Tem tudo para ser um bandido. E pode ser um dos piores criminosos econômicos da história do Brasil. E o Flávio Bolsonaro, meu irmão, então manda aquela grana aí, nós precisamos pagar os atores. Estão numa situação difícil, tem que pagar atores, diretores e tal. Quem não está numa situação difícil é o cara que não tem que pagar o boleto e não tem dinheiro para levar comida para casa hoje, o Flávio Bolsonaro. Esse é que está numa situação difícil. Não é para fazer filminho triste ou bonito, não. Entendeu? Não tem cabimento isso. Isso é uma coisa ilógica. Eu, se eu fosse o Flávio, sabe o que eu faria? Eu tiraria a candidatura hoje mesmo. E não tenta dar explicação e botando ainda assinatura, não. O áudio é meu mesmo. Não é fake news e tal, mas eu fiz um pedido a um órgão privado. Não, primeiro que não é órgão privado, é uma privada de órgão. Porque pode ser, repito, um banco piramidal e um dos maiores esquemas de roubo financeiro de todos os tempos do Brasil. Se você está ligado a um cara como esse, pedindo 136 milhões, você está implicado num desses maiores crimes financeiros da história do Brasil. Corre o risco, inclusive, de ir para a cadeia. Se provar essa relação, corre um risco grave. Então, eu teria o Simancol de pelo menos falar assim: ah, não vou mais disputar.

disputar a eleição com uma baita bucha dessa daí. Entendeu como é que é o negócio? Eu não entendo como essas pessoas que parecem ser tão inteligentes ficam falando esse tipo de coisa ao telefone. Primeiro, eu não entendo como é que esses caras falam em milhões, né, com o povo passando fome pra cacete, como se fosse dinheiro de pinga. Como se fosse dinheiro de pinga. Oh, dá para você mandar 136 aqui para eu terminar o filme do meu pai? Ah, brincadeira. Segundo, que já havia uma investigação séria, o Flávio sabia disso. O cara vai por telefone pedir dinheiro de 136 milhões para terminar o filme. Ah, mas é uma organização privada. O PCC também é. Você ia pedir para o PCC 136 milhões? É, porque é privado o PCC também, não é? Tem banco, inclusive, o PCC, não tem o banco? Colocou aqueles dois caras na cadeia, um lá de Goiás, outro sei lá de onde. Entendeu? É privado também. Que diferença faz você pedir dinheiro emprestado pro Vorkar ou pro banco do PCC? Fala para mim, que diferença faz? Qual a diferença que faz? Se o outro pode ser com aval de muita gente, de dentro de governo, de fora de governo, de gente importante do país, o outro banco tinha o aval desses caras que o cara fazia festinha, lotava avião, e vai ver quem viajou num avião desse cara. Não foi uma pessoa, não, foram várias. Ia dessas festas privadas desse cara aí, entendeu? Vai ver quantos caras grandões da República fizeram isso aí, entendeu? E vai saber onde é que isso vai acabar. Porque quando o sicário se matou, sicário é normalmente o cara que é contratado pelo chefão de cartel ou coisa parecida para matar os outros, para ameaçar os outros e matar, entendeu? Quando o sicário morreu no começo do filme, porque tem um filme, eu já falei aqui, o filme chama-se O Sicário. Sicário, ele mata todo mundo, mata até o diretor do filme e depois ele morre no fim. Quando o Sicário morreu no começo do filme, eu falei, ah, saiu um recadão pro cara lá calar a boca, porque senão morreu o Sicário, ele vai para o Sicário também. Esse é o grande detalhe. Agora, como é que pode o cara conversar com isso pedindo dinheiro, com o cara sendo investigado, pessoas que são tão inteligentes, lá? Pessoas que se dizem inteligentes, o cara vai pro telefone e pede, ó, manda aquele 136 aí. Porque senão você pode ser preso a qualquer momento. Eu não entendo isso. E depois vem com essa desculpinha que está fazendo empréstimo com uma organização privada. Uma organização privada, ô Flávio, que pode ser tão criminosa ou mais criminosa ainda que o PCC. Entendeu? Então, se eu fosse o Flávio, eu não sou, eu já sairia dessa disputa. Até para não prejudicar a direita brasileira. Eu já repito o que eu vou falar aqui. Eu não estou aqui para falar o que o governo quer, porque eu estou numa empresa estatal. E não acho que esse seja o fim da disputa eleitoral para a direita. Do mesmo jeito que a esquerda estava temerosa de enfrentar o Ainda Habito Até o Filme, que o filme é um filme triste. É uma música antiga pra caramba que chama Filme Triste. Então seria um filme triste, porque ele já começa acabando. Quem é que vai financiar um filme que o Vorkaro ia dar 136 para acabar? Fala para mim quem é que vai financiar um filme desse aí. Do Bolsonaro. Hein? Ninguém vai se meter a financiar. Então, meu amigo, do mesmo jeito que a esquerda estava temerosa, olha, não sei, o país está polarizado, e eu disse: vocês não podem ficar temendo com o Lula sendo o maior político da história desse país e ganhando três eleições. A história prova isso, né? Agora, pode vir a fase do já ganhou. E já ganhou, meu irmão. É pior do que o já perdeu. O já perdeu é ruim. Você pode, com pessimismo, perder a eleição antes dela começar. O já ganhou é pior ainda. E agora o Flávio falou isso aí, nós da esquerda já ganhamos uma ova. É bom ficar esperto, cada vez mais esperto, botar as barbas de molho, colocar as barbas de molho. Porque subestimaram a capacidade, muita gente da esquerda subestimou a capacidade do Lula ganhar a eleição, e eu acho que ele ia ganhar e com o pé nas costas, porque o Flávio é um candidato que não é um candidato forte, pode ter o nome do pai dele, mas ele não é um candidato forte. O Lula poderia batê-lo tranquilamente num debate, não tem condição de debater com o Lula, seria um candidato fraco.

da direita. Agora, o que que pode acontecer? Tudo quanto é voto que ia para o Bolsonaro, naturalmente, ia para um cara como Zema, por exemplo. Hã? Já fala, ah, mais equilibrado, né? É equilibrado, mas quer que as crianças trabalhem, desde pequenininha. Né? Então, mas os votos podem ir para o Zema. Quem estava indeciso, além dos votos do Bolsonaro, que naturalmente são votos, não é nem a favor do Bolsonaro, nem do filho dele, nem de ninguém, entendeu? Os caras votariam contra o Lula e vão votar contra o Lula. Agora, quem está indeciso pode transformar isso numa espécie de voto útil. Pode transformar isso numa espécie de voto útil. E aí a situação para a esquerda, que para mim era muito mais confortável, pode ficar difícil. Então, vocês que estavam na turma do já perdeu, não entrem na turma do já ganhou, porque não já ganhou. Quem se ferrou grande aí, mas grandão, deu ruim, foi o Flávio e foi o bolsonarismo. Deu ruim, porque o Flávio quer queira quer não, foi escolhido até em detrimento do Eduardo, da Michele, do Tarcísio. E o Tarcísio tem um detalhe, hein? O melhor candidato agora, nesse momento, para a direita seria o Tarcísio. Seria o Tarcísio o melhor candidato para a direita. Não pode mais, porque ele não se afastou do cargo do governo de São Paulo, no devido tempo. Então não pode ser mais o Tarcísio. Se o Tarcísio entra agora, seria mais complicado ainda. Porque ele seria o candidato natural. Mas o Bolsonaro não confia muito no Tarcísio, resolveu botar o filho dele. O filho dele se ferrando, o Eduardo rachou a família, a Michele, não sei até que ponto ela aceitaria ser candidata, entendeu? Como é que é o negócio? Mas, enfim, eu repito, o quadro muda, mas não muda radicalmente a favor da esquerda, tipo assim, o Lula já ganhou antes de começar a eleição. Faça uma campanha pesada, mas dentro das normas da lei, pesada que eu digo, uma campanha com empenho, da militância, sem ódio, sem essa bobagem de polarização, sem coisas que tais. Faça uma campanha ainda pensando na possibilidade de que realmente a eleição vai ser complicada, porque eu repito, o já ganhou é muito pior do que o já perdeu. Então não é porque o cara se ferrou agora, ferrou parte do bolsonarismo e ferrou mesmo. Porque depois de uma conversa dessa daí, mal atravessado, o cara é preso. E tem mais. Não só o filho está na cadeia, como o cansado, que é primo dele, está na cadeia, e hoje foi preso o pai do Vorcaro. Então o Vorcaro, o cara que mete o pai na cadeia, é pior do que botar a mãe no meio da discussão. O cara mandou o pai dele para cadeia, pô. Até o pai dele foi para cadeia. Com que cara você olharia para o seu pai preso por sua causa? Com que cara? Que cara que você olharia para o seu pai preso por sua causa? Tudo isso pode mudar? Pode mudar, desde que ele seja absolvido. Qual a chance de ser absolvido? Bom, primeiro que eu não sou data center ou instituto de pesquisa. Mas, ao que me parece, um cara que aceita uma delação premiada cometeu crime. E depois um cara que mete o pau. Do próprio mete o pai na cadeia, Deus me livre e guarde. Você está de um lado de um cara desse, às vésperas da eleição, chamando o cara de meu irmão duas ou três vezes numa conversa, é no mínimo um filme triste. Tá no ponto aí para não ficar com cara de bobão, que nem o Vorcaro vendo o pai preso?

0: Porque o sicário já se livrou. Se mataram, quer dizer, ele se matou na cadeia, não foi? Com a camiseta rústica. Até agora eu não engulo essa história do sicário. Mas ele morreu no começo. Ó, uma vantagem ele tem. Ele não vai ver o pai dele preso. Não é? Se bem que pode ver do inferno, sei lá de onde é que ele está. Mas o outro está vendo o pai preso, cara. Isso é uma coisa mais triste do que isso, seu pai preso. Não é? Fala, Agostinho, você está me olhando, o que você quer falar?
1: Fala aí, Datena. Bom dia para você, para os
0: Bom
1: nossos
0: dia.
1: ouvintes. Não, é um. Foi, olha, o pessoal fala de sexta-feira 13, para o Flávio Bolsonaro foi quarta-feira 13, né? Foi um dia que deu tudo errado mesmo e acho que vai ser duro mesmo para
0: É
1: consertar.
0: mais do que para o Flávio
1: É.
0: Bolsonaro, é para o bolsonarismo. Porque quem escolheu o Flávio para ser sucessor dele foi o pai dele. Foi o Jair Bolsonaro. Escolheu o Flávio. Poderia ter escolhido o Eduardo, a Michelle, escolheu o Tarcísio. O Tarcísio eu tinha certeza que ele não ia escolher. Tinha certeza que ele não ia escolher o Tarcísio. Entendeu? Mas podia ter escolhido o Eduardo ou então a Michelle. Escolheu o Flávio. Aí o Flávio vai e liga um dia antes, pro Vorkaro, ó, eu sei que você está numa situação difícil aí, meu irmão. Sei que coisa tá feia, meu irmão. Então manda aqueles 136 milhões, eu tenho que pagar boleto do filme do meu pai e tal.
1: É. É, então, e é isso,
0: No
1: né?
0: mínimo é ingenuidade, né?
1: Ah,
0: E um presidente da
1: sendo.
0: República não pode ser ingênuo.
1: É, sendo bem generoso. E assim, a gente está falando da campanha, que lógico é o motivo de atenção de todos nós, mas não dá para esquecer, né, Datena, que ele é senador da República. Ele é senador da República. Então ele estava falando ali como pré-candidato, mas mais do que isso, como senador da República.
0: Meu, eu já vi tanto senador. O pai do Collor não era senador?
1: Era,
0: Não era senador?
1: era.
0: Ele matou um cara dentro do Congresso, deu um tiro no cara e matou dentro do Congresso. E aquele, acho que era deputado, aquele da Serra Elétrica, que ele
1: É.
0: serrava os inimigos dele,
1: Sim.
0: Dilermando, sei lá o nome desse cara.
1: Hildebrando.
0: Eu não sei, Ideobrando. Ideobrando, acho que já morreu esse diacho desse cara. Vê se já morreu o Ideobrando aí. Se ele não morreu, é um desserviço a nós vivos. Né? Ele serrava, encerrava e gravava. Então, não é porque tem senador da República muito bom, como tem gente muito ruim, mas a maioria eu acredito que seja de pessoas bem intencionadas. Eu sou irmão e orgulhoso de um cara que é senador da República, que é o Cajuru. Que eu disse para ele que ele quer largar da política, eu falei, meu irmão. Você chegou a um cargo que você saiu do nada, do zero absoluto, e hoje é senador da República. É um cargo respeitadíssimo, é um negócio fantástico. Então você tem que pensar se vai sair da República ou não. O Ideobrando não morreu? Não morreu? Faço votos que ele viva muito para pagar o que ele fez aqui para os outros. Vê se ele está preso, não deve estar preso. O cara que serrou os caras deve estar na rua. Serrava-o, foi
1: Né?
0: pego serrando o cara. É o fim do mundo.
1: Ó, e você falou, e é verdade mesmo, só para dar detalhes, a Polícia Federal agora pela manhã prendeu o pai do Daniel Vorcaro, Henrique Vorcaro, dono do Banco Master, o Daniel Vorcaro, né? Foi uma operação em Belo Horizonte, durante a nova fase da tal da Operação Compliance Zero, que investiga a fraude ligada ao Banco Master. E de acordo com as informações que foram divulgadas pela Polícia Federal, além do tal do Henrique Vorcaro, pai do Daniel Vorcaro, a Polícia Federal está atrás também de pessoas ligadas ao Luiz Felipe Mourão, que é o sicário. Então tem
0: Mas
1: mais
0: não tem
1: gente aí.
0: nada a ver com o senador Mourão, deixar bem claro
1: Não,
0: isso.
1: nada a ver. Nada. É só o sobrenome que é o mesmo, que é o sobrenome
0: Por
1: até
0: que você
1: comum.
0: acha que prenderam o pai hoje?
1: Ah, deve aparecer o nome do pai aí, um monte de
0: Porque
1: operação
0: prenderam o
1: aí.
0: pai do outro. Porque, na realidade, depois desse telefonema do Flávio, você imagina o que, por exemplo, a Polícia Federal deve ter que não divulgou? Sem falar de intercept ou coisa parecida, imagina o que a Polícia Federal deve ter que ainda não divulgou. Imagina. É que o Andrei não deve falar.
1: Agora, você
0: A
1: sabe
0: gente podia
1: que
0: tentar o Andrei, né?
1: podia, vou mandar um bom dia para ele aqui, cordial, mas você falou bem.
0: Precisa dar bom dia. Fala, você quer falar,
1: É,
0: Andrei?
1: ontem pela manhã, o repórter do Intercept, que seguramente já sabia do áudio, questionou o Flamengo.

0: Hábil. E ele,
1: Chamou o cara de militante.
0: irônica, falou: não, isso não existe, deu uma
1: Não,
0: gargalhada e
1: chamou o
0: tal,
1: cara de
0: e chamou de
1: militante.
0: militante. Então você vê, ele sabia o que ele tinha feito, mas ele apostou que essa gravação não ia ser encontrada. Aí depois vem com a cara lavada aí pra dizer: ah, não tem nada demais e tal. Enfim, esse pessoal realmente
1: Não,
0: surpreende
1: a
0: a
1: desculpa
0: gente.
1: de que pediu dinheiro para um banco privado é a pior de todas. Era melhor ele ficar quieto. Tá? E outra coisa, o Ideobrando está solto. Depois de serrar pessoas, ele está solto. Como se fosse a coisa mais natural, não é isso, Belo? Que idade ele tem, hein? Eu quero que ele viva muito mais, para ele sofrer aqui o que ele fez os outros sofrerem. Essa é a grande realidade. Não que eu deseje o mal a ninguém, mas também não desejo bem para todo mundo, não. Esse é o grande detalhe. Para onde nós vamos? Para de procurar o bolo, senão a gente vai perder muito tempo aqui. Vamos à Priscila, direto de Brasília. Bom dia, Priscila. O noticiário hoje, é claro, deve girar em torno desse telefonema interceptado pelo Intercept, uma redundância do senhor Flávio Bolsonaro com o Daniel Vorkaro, um dia antes do Vorkaro ser preso, e agora foi preso o pai do Vorkaro hoje. Bom dia, Priscila.
2: Oi, Datena, bom dia para você, Agostinho, os ouvintes. Pois é, repercussão, né? Como se não bastasse tudo o que aconteceu ontem a partir dessa reportagem do Intercept. Hoje, como o Agostinho estava falando, essa nova fase da compliance prendendo aí o pai do Vorkaro. Esse pai do Vorkaro fazia parte daquela turma, né? Aquela turminha apelidada, né? De a turma que o sicário também fazia parte, o cunhado de Vorkaro fazia parte, acusada aí de corrupção, ameaça, organização criminosa, invasão de computador, são mandados expedidos pelo Supremo Tribunal Federal, ainda tem mandado de busca e apreensão. Ainda ontem, o Agostinho estava falando aí da primeira reação do Flávio Bolsonaro, ele falou aquilo de chamou o jornalista de militante, negou tudo, mas aí horas depois já veio com um vídeo se defendendo, falando essa história de dinheiro de uma instituição privada, né? Admitiu aí as relações com o Vorkaro, mas negou algo criminoso, cresceram os pedidos para a CPI do Master, inclusive o próprio Flávio Bolsonaro pedindo CPI do Master, ele que, quando lá atrás teve essa discussão, ele ficou calado em plenário, não se manifestou, ontem já estava ali levantando voz, querendo a CPI, do
1: Agora nós
2: Master, foi
1: descobrimos por que
2: apresentado.
1: ele ficou calado. Agora deu para
2: Pois
1: entender por que ele
2: é,
1: ficou
2: e aí
1: calado.
2: agora, pedindo a CPI, já teve lá a apresentação de requerimento para isso, né, a demanda ali para Alcolumbre, vamos ver como é que vai ficar essa história. O PT pedindo a prisão dele, entrou com um pedido, uma notícia de fato no Supremo Tribunal Federal, né, pedindo que Polícia Federal, Procuradoria-Geral da República determinem a prisão do Flávio Bolsonaro, né, alegando, entre as coisas alegadas estão riscos concretos à ordem pública, à ordem econômica, à instrução criminal, à aplicação da lei penal. E os impactos no mundo político vieram assim, imediatamente nos impactos econômicos também, né? A gente teve aí dólar disparando, o índice Bovespa caindo, né? O mercado financeiro reagindo aí a essa reportagem do Intercept, que é inegável, né? A voz dele, as conversas dele, coisa que ele, quando foi perguntado mais cedo pelo jornalista, não imaginou que essas gravações já estivessem em poder ali do Intercept, né, Datena?
1: Olha, o dano político ao Bolsonaro, ao Flávio Bolsonaro, é inegável. Ao bolsonarismo, é inegável. Né? Mas eu repito, tem muita gente que não vota no Lula porque não vota no Lula. E tem bolsonarista que não votaria no Lula. É por isso que eu digo, não adianta a esquerda achar que agora ganhou as eleições por causa disso, porque do mesmo jeito que havia dúvidas entre a esquerda, queria ganhar a eleição, mesmo tendo o político mais importante do país, da história do país, cara, 3 vezes eleito presidente da República, o Lula. Olha, vocês estão subestimando o Lula pode ganhar essas eleições contra quem quiser. Eu estou falando isso desde o começo. Agora, não comecem a colocar dúvida vocês da esquerda, porque podem, não se ganha uma eleição na véspera, mas se pode perder. Agora também o já ganhou é pior que o já perdeu. Tá? Tem que se manter com a militância. Obviamente que nas ruas, dentro da maior ordem possível,

0: respeitando-se todos os princípios legais, entendeu? A militância não pode deixar para lá, porque achando que depois que o Flávio Bolsonaro se esvaziou, o bolsonarismo desapareceu e a direita já perdeu. Não, pelo contrário, tem muita gente que não vota no presidente Lula por não votar mesmo no presidente Lula por ser bolsonarista. Isso pode até atrair gente que estava em dúvida. Aí agora o Lula vai ser eleito, vão votar no outro cara que tiver aí. E um dos nomes que ganha destaque é realmente o Romeu Zema. Isso não tem dúvida.
1: Pois é.
0: Agora, eu acho que contra Zema, contra qualquer outra pessoa, isso não estou falando aqui porque eu estou numa televisão estatal, não. Eu acho que o Lula ganha a eleição, independente de ter essa conversa seria um adversário mais fácil para o Lula bater, o Flávio Bolsonaro. Porque um cara que liga um dia antes para um cara que vai ser preso e pode ser um dos maiores criminosos financeiros de todos os tempos, o cara que liga um dia antes, porque falou, estava tratando com uma organização privada. Pô, o PCC tem banco também. Prenderam dois caras do PCC e era um banco privado. Ele ligou para um cara que estava na privada. Então um cara que é ingênuo assim... Não
1: ligou,
0: pode ser um,
1: né,
0: candidato
1: Datena,
0: que...
1: chamou de irmão.
0: Chamou de irmão
1: chamou
0: três
1: de
0: vezes.
1: Irmão.
0: É, é, eu não sei se você estava ouvindo meu comentário, eu falei isso. Você ouviu o que o Agostinho falou? Não sei se você ouviu o que eu falei. Eu falei que ele chamou o cara de irmão três vezes, entendeu? É por isso até que eu acho que o Flávio seria um cara facilmente superável pelo Lula, por exemplo, num debate. Agora, eu não sei como é que fica a situação. Eu acho bom a esquerda não dormir em cima do já ganhou por causa disso. Outra coisa, o PT pediu... a prisão do Flávio Bolsonaro. Precisava, porque de qualquer forma essa conversa tem que ser esclarecida e eu acho que a Polícia Federal iria pedir a prisão do Flávio Bolsonaro, porque se provocado o agente público tem que trabalhar, senão ele prevarica. E eu não tenho dúvida nenhuma que o Andrei, se batesse em coisas tão graves assim, já teria até motivo para prender o cara. Entendeu como é que é o negócio? Então é mais ou menos esse o quadro. Gente vai tentar defender, sei lá, tem gente da direita que acha isso um absurdo. Esse telefonema é um absurdo, é uma coisa ilógica. Uma coisa que não tem lógica nenhuma. Pois não, Priscila?
1: Não, o que eu ia te falar é o seguinte, agora é hora de esperar deixar a coisa decantar um pouco, né? Oposição e também base aliada se reunirem, avaliarem aí o tamanho desse estrago, a oposição principalmente, porque a gente sabe, né, Datena, que a política ela é dinâmica, um dia você está em cima, no outro dia você está embaixo. A gente lembra aqui que duas semanas atrás a oposição estava cantando vitória com a derrota lá do Messias, com a derrubada do veto da dosimetria, e agora já está essa história do Flávio Bolsonaro. Então, assim, dias de luta, dias de glória para cada um, tem que avaliar agora como é que fica esse xadrez político, mas o impacto para a campanha, para a pré-campanha do Flávio, isso é inegável, né? Aí agora Zema falou que era um tapa na cara dos brasileiros, Ronaldo Caiado pedindo aí união da direita, né? O governo também avaliando aí como é que fica, como é que vai ser daqui para frente, porque mudou totalmente o rumo da campanha e totalmente o rumo da atuação política daqui para frente.
0: Olha, precisa saber o que vai sair desse vorcaro ainda. Porque o ministro Mendonça, ele foi muito claro. Falou, cara, você abre a boca numa vez, eu não quero mais delação premiada pela metade, não. Não tem essa de delação premiada pela metade. No pela metade, com certeza incluía o silêncio dele dessa conversa com o Flávio Bolsonaro. Isso ele não queria falar. O Intercept é que pegou.
1: Se não tivesse vazado,
0: né? É claro. Então, o que mais tem esse cara guardado aí que ele pode falar a qualquer momento? O ministro fez muito bem. Falou, olha, ou fala tudo ou não fala nada. Delação premiada é delação premiada. Então tem muita coisa para se ouvir desse vocaro se ele resolver falar. E a pressão da Polícia Federal aumenta quando prende o pai dele. Ah, imagina você ver o seu pai preso por sua causa. Deus me livre e guarde. Eu preferia ser um sicário e estar morto do que ser esse cara vendo meu pai preso por minha causa. O que é uma calamidade, é triste demais, né? Para qualquer ser humano, para qualquer família. Se bem que eu chego a duvidar que alguns desses caras pensem em alguma coisa próxima de misericórdia, de humanismo ou coisas que tais. Eu chego a duvidar que esses caras tenham algum sentimento mesmo.

0: Entendeu? Então, vamos esperar para ver o que acontece. Mas e Brasília, que estava uma tranquilidade. Brasília, nessa época do ano, meu Deus do céu, eu estava lá, parecia que você estava num resort, num negócio. Garças, passarinhos e coisas que tais. Estava uma maravilha, parecia um resort. De repente caiu uma bomba. Acho que o míssil que o Trump queria mandar no Irã veio aqui. Porque isso foi um míssil, de uma hora para outra. Uma declaração dessa, uma conversa dessa com o Vorcaro, pô, meu, é uma coisa se ligar pro Marcola, falar assim, ô Marcola, manda a senha aí pra mim. Não tem cabimento uma coisa dessa, cara. A única diferença é que o Marcola foi julgado e condenado. O Vorcaro, eu dou pra ele o princípio da inocência, porque todo mundo tem que dar. O direito dá isso, o princípio da inocência. Mas sendo tudo o que ele parece ser, e se ele aceitou delatar, quem delata é criminoso, né? Ele pode ser um dos maiores criminosos financeiros da história desse país. E o cara liga um dia antes para ele e quer sair impune disso? Não vai sair. Não vai sair. No mínimo, ele que seria um bom candidato, que foi indicado pelo pai, deixa de ser um bom candidato e compromete não só ele, como Flávio, mas o bolsonarismo, de uma certa forma, total. Essa é a grande realidade. Você vai ver que vão começar a tentar se descolar da figura do Flávio. Já estão tentando se descolar da figura do Flávio todo dia, toda hora, todo minuto. Ninguém atingiu o Bolsonaro até agora. Mas deixando o filho para lá é uma coisa que atingir o pai. Essa é a grande realidade. Mas eu repito, é uma eleição que não está definida. Acho bom a esquerda não dormir em cima do já ganhou e continuar militando, porque militando dentro da lei e da ordem, né? Ninguém está falando em bagunça aqui, não. E continuar ainda investindo numa campanha forte, porque tem o Pelé da política, que é o Lula, e ninguém pode negar isso, porque o cara fala assim, eu fui eleito 3 vezes, eu ganhei 3 Copas do Mundo, vocês querem o quê? Hã? Ele é o Pelé da política. E os caras estavam em dúvida ainda se ele ia ganhar, acho que ele ia ganhar do Flávio. Mesmo porque o Flávio fazendo esse tipo de bobagem que ele fez, era um candidato facilmente derrotável. Os outros eu não sei até que ponto serão, porque pode contar com o tal chamado voto útil, de votar contra o presidente que aí está. Então tem que manter as antenas ligadas aí, porque eleição, você, Priscila, sabe muito mais do que a gente, que está aí em Brasília todo dia, como você disse, muda toda hora o quadro, e eleição nunca se ganha na véspera, né?
1: Dias quentes aqui em Brasília, da Atena.
0: Tava frio, ué. Eu fui aí, tava frio. A hora que eu vi 20 graus à noite e eu tava com febre por causa de gripe, eu falei, pô, tava pior ainda. Mas tava fresquinho. Mas Brasília é uma tranquilidade tão grande quando não tem político lá. Né? Quando não tem político em Brasília, é uma maravilha. Brasília é linda, maravilhosa. É um monumento a céu aberto. A gente estraga Brasília mandando uns caras que a gente manda para lá pelo voto. Esse é o grande detalhe. Priscila, então, bom trabalho para você. Tem alguma agenda
1: Obrigada,
0: importante hoje aí ou
1: gente.
0: não?
1: Só se fala de Master, pai de Vorcaro, Vorcaro, Flávio Bolsonaro, é o assunto do dia, não tem como fugir dele.
0: É possível, uma pergunta mais profunda e para a repórter, alguém aventou essa possibilidade? É possível o Flávio retirar a candidatura dele?
1: Tudo é possível, né, Datena? Eu até já ouvi gente falando que ele talvez retire e vá para o Senado novamente. Eu acho que é isso que agora eles precisam sentar e avaliar muito bem o tamanho desse estrago, né? Porque a gente tem uma notícia, a gente lembra que semana passada teve o Ciro Nogueira, que a gente já tinha ficado impressionado, impactado, já tinha tomado o noticiário. Agora vem Flávio Bolsonaro. A gente se pergunta que vem mais aí pela frente, né?
0: Se esse Vorcaro decidir abrir a boca, ele vai ter que redobrar a segurança dele. Você pode ter certeza, vai ter que
1: É
0: redobrar a
1: verdade.
0: segurança dele na cadeia. Vai ter que redobrar a segurança dele. Porque se o Sicário morreu dentro da Polícia Federal lá em Belo Horizonte, aí não vai longe. Aquele Epstein foi morto dentro de uma prisão de segurança máxima dos Estados Unidos. Foi morto? Não, disseram que ele se suicidou. Que nem esse Sicário aí. O cara apareceu com o pescoço. Eu nunca vi alguém se matar se degolando. Nunca vi. Eu vou cortar meu pescoço. Eu nunca vi ninguém morrer se degolando. Que nem tinha um caso aqui em São Paulo que tinha um delegado, que estava ameaçado pelo crime e tal, coisa parecida. Aí disseram que ele tinha se matado. Sabe como é que ele se matou, Priscila Agostinho? Sabe como é que ele se matou?
2: Não, não tem ideia, não.
0: Ele deu um tiro de .40 no coração. E aí ele viu, ah, eu não morri, vou dar outro. Deu um segundo tiro no coração. Você já viu alguém dar dois tiros no coração?
2: Hein? Bem difícil, né?
0: Pois é, que nem esse sicário aí. E esse cara vai ter que dormir com um olho aberto, outro fechado dentro da cadeia, porque a partir de agora tem tanta água para rolar debaixo da ponte. Imagina a fonte que é esse sujeito. Agora, eu acho que a maior pena que esse cara teve até agora foi ver o pai preso. Pô, se meu pai fosse preso por minha causa, Deus me livre e guarde. Eu preferia ser o sicário desse filme triste aí. E morrer no começo do filme e não ver o que ia acontecer da sequência. Caramba, eu caí da cama. Véia é duro, eu tenho que botar aquele negócio de criança. Chiqueirinho, né? Eu caí da cama essa noite, acho que quebrei alguma coisa que tá doendo, não consigo nem ficar sentado aqui. E tem um monte de gente que fala, ah, caiu da cama e tal. Vocês vão cair também, porque vocês vão ficar velho também. Vocês que torcem contra mim. Eu caio da cama, opero de câncer no pâncreas, tenho infarto, 6 estentes e estou aqui gosto de milhões de pessoas, inclusive pessoas próximas. Não tem nada. Pessoas do lado assim e tal. E eu, se Deus quiser, eu não quero nem viver porque eu quero viver. Eu quero viver para encher o saco de bandido. Essa é a grande realidade. Para encher o saco de quem é bandido, de quem não gosta de trabalhar, quem é vagabundo, quem é sem vergonha. Essas pessoas me odeiam. E eu odeio que elas me odeiem. Eu adoro que elas me odeiem. Gostaria que mandasse o nome para botar num quadro e pendurar na sala da minha casa. Seria um troféu para mim. Priscila, bom dia para você.
1: Até mais, gente. Bom trabalho.
0: Vicente tá aí, Vicente. Bom dia, Vicente, com a sua boina inglesa. Depois vem o Leandro. Bom dia, Vicente.
3: Bom dia, Datena. Bom dia a todos os ouvintes do Alô, Alô Brasil. Olha só, Datena, aquela explosão provocada por uma obra da Sabesp no Jaguaré, aqui na Zona Oeste da capital paulista, segue mobilizando o governo
0: Vicente,
3: de São Paulo.
0: E Vicente,
3: deixando... Oi.
0: Eu tenho uma dúvida. A Sabesp não pode entrar na guerra do Irã?
3: As coisas são explodindo lá, né?
0: É, porque ela explode os lugares, pô.
3: É complicado, hã? Bem complicado.
0: E a nossa indústria bélica é boa pra caramba, é forte pra caramba. Vende arma pra tudo quanto é lugar. A gente só não tem arma pra se defender. Mas vendemos arma pra todo lugar. Diz que aquela bomba violenta as forças americanas têm foi criada pela indústria brasileira, uma bomba de fragmentação. Um negócio assim. É. E agora temos mais uma empresa na área de explosivos aí, não, Vicente?
3: Verdade, Datena. Se você observar as imagens da explosão no momento, elas não deixam nada a desejar para aquelas explosões,
0: Vicente,
3: que estão
0: Vicente,
3: no Oriente
0: Médio. Vicente, para de falar, senão o Trump liga para a Sabesp hoje. Vamos falar de outra coisa aí.
3: Pois é, Datena. Mas deixa eu seguir aqui dizendo para você. E desde as primeiras horas após a tragédia, as equipes da Defesa Civil, CDHU, Fundo Social e Arcesp atuam no atendimento às vítimas. O governo estadual criou uma força-tarefa chamada Gerência de Apoio do Jaguaré, responsável por coordenar ações emergenciais e acelerar o suporte às famílias atingidas, mas a sensação de incerteza de dezenas de famílias é muito grande. Porque os moradores vivem essa rotina cercada, marcada pela insegurança, né? Muitos estão hospedados em hotéis aqui na Grande São Paulo, sem previsão de retorno para casa. Segundo a atendente Elizabeth Mello, que se encontra nessa região e é moradora da região há mais de 40 anos, o imóvel da família teve perda total apontada em laudo técnico. De acordo com o governo paulista, Datena, 5 imóveis deverão ser demolidos e outros 15 passarão por reformas estruturais. E cerca de 20 famílias vão precisar de atendimento habitacional emergencial. A CDHU iniciou o cadastramento dos moradores e estuda alternativas como locação social, carta de crédito e até apartamentos provisórios. O problema todo é que eles acenaram, no primeiro momento, com apenas 2 mil.

0: R$ 1.000 para amenizar o sofrimento das famílias, que eu acho que até piora, com valor desse até piora o sofrimento, viu? As causas do acidente seguem sendo investigadas, enquanto isso as famílias tentam salvar o que restou das casas e aguardam respostas sobre o futuro.
1: Tá bom então, Vicentão, um ótimo dia a você, 8:50 em São Paulo. Vem aí o Leandro Martins. Bom dia, Leandro.
2: Bom dia, Datena, bom dia a todos. Datena, para contrastar, eu venho com notícia boa hoje.
1: Ah, então vai embora.
2: Essa é
1: o que
2: muito
1: é que tem boa de notícia boa, Leandro?
2: É boa para todos os brasileiros. Eu vou ler aqui porque é muito dado. É que saiu a questão dos empregos, né? Balanço dos empregos. No ano passado, o país teve um aumento, tanto no setor público como privado, crescimento de 5% nos empregos.
1: Quantos empregados tem no Brasil hoje?
2: São mais de 60 milhões, aproximadamente 60 milhões com carteira assinada. E o número de estabelecimentos também aumentou, de 4 milhões e 700.
1: Mas isso dá quanto em percentagem? 6%, 12%, 7%?
2: Olha, vamos lá. Eu estou com a porcentagem de crescimento. Ah. Não estou com a porcentagem total em relação à população empregada, né?
1: Então, sabe por quê? Sim. O governo passado comemorava 14 milhões de desempregados, 13 milhões de desempregados. Hoje deve ser 6 no máximo.
2: É possível. O que a gente vê, tanto que uma cidade do interior, ontem, não sei se...
1: Que é ruim. Se tiver um desempregado, é ruim. Mas caiu muito em relação a...
2: Caiu muito, Datena. E tem muita oferta de emprego. Você anda por aí no comércio, hotéis, serviços, padarias. É todo mundo precisando de trabalhadores. Quer dizer, essa conta ainda não foi feita, essa relação. Tem um desemprego...
1: Já foi feita a conta ali, 5%.
2: 5%.
1: Né? Mas 5% é muito. Mas perto do que tinha... Está certo que houve a pandemia, mas perto do que tinha no governo passado, caiu bem.
2: Sim, e segundo...
1: Melhor seria que não tivesse ninguém, né?
2: Exato, e segundo o ministro Marinho, é o menor índice de desemprego da história. Mas eu ainda ressalto que existem muitas vagas de emprego em aberto. Ainda temos isso. Vamos lá.
1: Claro, porque ninguém quer ser escravo de ninguém. É por isso que tem que passar a redução da escala 6x1.
2: Sim,
1: tem gente que prefere não trabalhar. Tem gente que prefere o mercado informal, tem gente que monta uma empresa, tem gente que faz o que quer, mas não vai trabalhar por causa dessa escala, né, que da realidade relembra aí um período trágico da nossa história, se bem que é um período diferente, porque era um período de raça. Nós acabamos com os africanos. Nós, que eu digo, foram os países todos que foram colonizados na época e que iam na África e traziam crianças, mulheres e principais lideranças africanas. Nós, com o nosso colonialismo aqui nos Estados Unidos, em todo lugar onde havia escravidão, nós acabamos com as grandes lideranças africanas e atrasamos a África, que é berço da humanidade. O homem, segundo tudo consta, nasceu na África. O primeiro homem nasceu na África, né? Nós acabamos com as lideranças africanas e atrasamos no mínimo uns 200, 300 anos o desenvolvimento da África. Você acha que a África é o continente mais terrível para se viver? Por quê? Porque nós arrebentamos com os africanos. E a escala de trabalho nossa aqui não está muito longe da escravidão, não.
2: Perfeito. Datena, portanto, em relação ao ano de 2024, 2025 fechou com mais de 2.830.000 vagas a mais de trabalho preenchidas, né? O total em carteira, portanto, se aproxima de 60 milhões e o setor privado contribuiu com 40 milhões. Final, fechando aqui, Datena, o crescimento relativo maior foi na região Nordeste, depois na Norte, Centro-Oeste, Sudeste e Sul. É claro que em números absolutos, aqui o Sudeste, por ter a maior população, foi o que gerou o maior número de empregos, Datena.
1: Bom, realmente é bom ter uma notícia boa no meio de tanta desilusão. É bom ter uma notícia boa, né? Desilusão também não é minha, não. É mais do Flávio Bolsonaro que é minha e sua, não.
3: É verdade. Aliás, é interessante que esse caso do Vorcaro, da Atena, essa investigação que foi iniciada pela Polícia Federal desse governo Lula, né? A gente tem que ressaltar aqui que a Polícia Federal nesse governo, pelo que se percebe, ao que tudo indica, tem autonomia para investigar. Até porque, em algum momento, essa história do Vorcário e depois aquela história do escândalo do INSS chegou a resvalar em pessoas muito próximas do presidente Lula e em nenhum momento se viu dizer...
1: A pessoa próxima que você fala foi o filho dele.
3: É, exatamente.
1: E ele chegou e falou assim, olha, se ele tiver problema, ele resolve ele mesmo. Falou para ele.
3: Isso.
1: Ó, meu filho, você tem problema.

0: aí com a justiça, você vai e resolve o seu problema. E a Polícia Federal é boa desde há muito tempo, né? Não é de hoje que ela é boa, só que não deixa a Polícia Federal trabalhar. Em alguns casos, tentam calar a boca da Polícia Federal. E depois ainda põe a culpa na Polícia Federal e o cara que normalmente é investigado é solto. Que eu espero que não... Esse Vorkar acho que não tem jeito de escapar. É, mas a ele o princípio da inocência, como o direito diz. Só que esse cara pode ser um dos maiores bandidos de crimes financeiros no mundo. No mundo. Quando o Flávio Bolsonaro falou que falou com uma instituição privada, ele falou com uma privada de instituição. Porque, na realidade, o PCC também tem banco. Tanto que foram presos dois caras do PCC. E acho que o Vorkar movimentou mais dinheiro que o banco do PCC. Quase certeza que movimentou mais dinheiro que o banco do PCC. Cristiano Ribeiro, Rio de Janeiro, Cristiano Ribeiro, direto da cidade maravilhosa, 8 horas e 56 minutos em São Paulo. Bom dia, Cristiano, e um abraço grande aos nossos irmãos do Rio, que como sempre continua lindo.
1: Bom dia, Datena, bom dia também aos nossos ouvintes. Datena, o Ministério Público Federal fixou em R$720 mil o valor a ser pago por um estudante de medicina que ocupou indevidamente uma vaga destinada a cotas raciais na Unirio, a Universidade Federal do Estado do Rio de Janeiro. Ele ingressou na instituição em 2016, sem preencher os requisitos previstos no edital para a vaga reservada a candidatos pretos, pardos ou indígenas. E o PAC, né, que é o termo de ajustamento de conduta, foi assinado nesta semana entre o MPF, a Unirio e o aluno. O Ministério Público explicou que esse valor pode ser dividido em 100 parcelas mensais de R$7.200. O estudante vai ter ainda que participar de um curso de letramento racial oferecido pela própria instituição. E esse dinheiro vai ser usado para o custeio de bolsas destinadas a pessoas negras do curso de medicina da Unirio e também a manutenção de programas educativos. O MPF ressaltou que a assinatura desse novo TAC faz parte de uma atuação sistêmica desenvolvida pelo órgão para corrigir distorções históricas relacionadas à política de cotas na Unirio. Esse é o terceiro termo aplicado à universidade. E com isso, o valor total já assegurado em acordos desse tipo ultrapassa R$2 milhões. Volto com você, Daniel.
0: Olha, Cristiane e amigos da Rádio Nacional. Primeiro, ele não entrou sozinho na faculdade. Alguém permitiu que ele entrasse. Alguém permitiu que ele ocupasse uma vaga destinada a pessoas negras. Não é verdade? Alguém permitiu. E esse alguém foi descoberto? Só para saber. Pô, será que nós não aprendemos? A maior mancha na história brasileira são os 400 anos de escravidão. Penúltimo país do mundo a acabar com a escravidão. O último foi Macau, que na época era concessão portuguesa, hoje pertence à China. Será que a gente não aprendeu nada com isso?
1: Pois é, e essa já é a terceira vez que acontece isso na mesma universidade, né?
0: Mas quem está permitindo isso dentro da universidade? Alguém foi preso da universidade?
1: Não, ainda está sendo em sindicância.
0: Pô, é a terceira vez. Primeiro, esse cara tinha que ser expulso do curso, não tinha que fazer curso nenhum mais, pagar os 720 pau e ser proibido de participar de concurso de escola pública. O cara que ocupa uma vaga de cota racial, ele tinha que ser expulso, não é? Vai ter que fazer curso, vamos separar em 100 parcelas de R$7.200. De alguma forma, ele molhou a mão de alguém, ou a família dele molhou a mão de alguém para entrar nessa universidade. É a terceira vez que acontece na mesma universidade. É impossível que o primeiro cara que permitiu faça parte da quadrilha do segundo cara e do terceiro cara. E não prende ninguém na universidade?
1: Ainda não.
2: Não, e aí você vê, né, a que ponto a gente chega. Vai passar por um curso de letramento racial. Tem que passar por um curso de honestidade.
0: Não tem que passar por
2: de
0: nada.
2: De decência.
0: Primeiro que ele, né, tinha que passar pela cadeia. Ele cometeu uma fraude. E depois ele devia perder tudo que... Não sei que ano que está esse cara aí. Ele se formou ou não?
1: Sim, porque isso aconteceu em 2016.
0: Ah, então tinha que caçar o diploma dele. Imediatamente tinha que caçar o diploma desse cara e não permitir a ele que participasse de nenhum concurso de escola do governo, de escola estadual, do governo. Isso que tinha que ser feito. Que adianta o cara pagar em 100... Quer dizer que a honestidade tem preço. Você vai pagar

0: sem parcela de R$ 7.200, para você ocupar um cargo que você conseguiu ocupando o cargo de uma pessoa negra que já não tem quase oportunidade no Brasil, aí você tira a única oportunidade que tem, vai lá um vigarista, se forma, sei lá no que se formou esse cara aí. Aí, de repente, vai ter que fazer um curso. Você acha que o curso de letrado vai significar alguma coisa para ele? Claro que não.
1: Não vai aprender nada.
0: Não, vai aprender nada. E já aprendeu indevidamente, porque ele ocupou o lugar de uma pessoa negra que tem cota, não é porque é de graça, não. Nós estamos pagando conta de 400 anos. Porque o negro tem muito mais dificuldade do Brasil para tudo. Não é só para cota racial, não. É para tudo. E como é que você permite que a terceira vez essa universidade do cacete aí também tinha que ser processada, pô? Pô, tem que correr atrás do quem é que é o reitor dessa universidade? Quem são os caras que permitiram? Não é o primeiro caso, é o terceiro, cara. Depois de 300 e sei lá se são só três. Três foram descobertos. É, de encher o saco isso, viu? Tem hora que eu perco a paciência aqui. Não queria perder, mas tem hora que eu perco a paciência. Obrigado então, Cristiane.
1: Um abraço.
0: Tchau, outro. Bom, vamos ao Odair da Agência Brasil.
2: Bom dia, Datena. Bom
0: Bom
2: dia a
0: dia.
2: todos. É, a gente já falou aqui algumas vezes sobre a pressão dos Estados Unidos sobre Cuba. Do presidente Donald Trump sobre Cuba. E agora tem um novo capítulo nessa história, que é o Departamento de Estado dos Estados Unidos ofereceu um auxílio para Cuba de 100 milhões de dólares. A título de auxílio mesmo, porque o país considera que o
0: Peraí,
2: país está em dificuldades.
0: quando que foi o embargo de Cuba provocado pelos americanos? É desde a invasão da Baía dos Porcos?
2: Sim, faz muito tempo.
0: É desde que. Porque os caras meteram os mísseis armados com ogivas nucleares lá em Cuba. Tá certo que tá errado. É a mesma coisa que o Putin tá Putin agora por causa disso, que queriam meter ogiva do lado lá da Rússia, que era a União Soviética, a Ucrânia. E Cuba fizeram a mesma coisa. Cuba fica a 150 quilômetros de Miami. E os caras pegaram e meteram aqueles mísseis apontados para Nova York, Miami, claro que não, o americano ia deixar. E era o Kennedy naquela época. E houve a invasão da Baía dos Porcos, que foi um fracasso. Onde o Kennedy cunhou aquela. Gostou do cunhou?
3: Muito.
0: Ninguém é pai ou mãe da derrota. Mas eu estou aqui para responder sobre isso, que foi uma invasão, que foi um fragoroso fracasso. Mas desde lá tem um embargo. De Cuba. Cuba é asfixiada economicamente. Tanto que você vê Cuba, dentro do cabo, 1958, até bonito, você foi para Cuba. Mas as dificuldades que o povo. Em tantos anos de embargo, você imagina quanto é que Cuba perdeu com isso aí. Você imagina quanto Cuba perdeu com isso aí. Aí o cara veio oferecer 100 milhões de dólares, pô. Não dá para mandar ele para aquele lugar porque tem bomba e joga em você. Entendeu?
2: Então,
0: Cuba aceitou isso?
2: ainda Cuba ainda não respondeu, mas caso Cuba aceite, esse dinheiro vai ser distribuído no país via Igreja Católica local e instituições humanitárias independentes, né? Mas isso parece até uma coisa bonita dos Estados Unidos, né? Mas é mais uma forma de pressão sobre o governo cubano.
0: Claro, quer meter dinheiro do povo para derrubar o regime.
2: Exatamente. E sim, caso o presidente cubano não aceite, vai ficar feio para ele, né? E ele também vai aceitar o dinheiro dos Estados Unidos, que é um inimigo histórico, né? Que fez esse fez, fez, é, fez o, a, esse ataque todos esses anos a Cuba, né?
0: Ninguém de lá ligou pro Vorkaro?
2: Acho que não.
0: Não?
2: Acho que ainda não.
0: Porque dá quase o preço do filme aí, esses 100 milhões, né? Dá quase.
3: Um pix do Vorkaro resolvia o problema da
0: É
3: ilha,
0: o
3: né?
0: filme triste.
2: Por falar no
0: Você ouviu
2: filme.
0: falar do filme triste?
2: Do filme triste, não.
0: Ah, como não? É o filme que o Flávio queria fazer no
2: Assim,
0: pai
2: por
0: dele.
2: exemplo, esse filme, não sei se vocês sabem, ele pediu 130 milhões, né? Só para ter uma ideia de comparação, eu estava vendo aqui, o Ainda Estou Aqui custou 45 milhões. E
0: Um terço.
2: o Agente Secreto custou 28 milhões. Então, você
0: Menos que
2: imagina,
0: um
2: né?
0: terço da obra-prima, que seria essa que nós vamos rodar aí. O Ricardo ficou olhando para a máquina e me dá uma insegurança total. É mesmo que você fala assim: olha, nós estamos a bordo do Titanic e ali tem um iceberg. Vai bater. Vai soltar a

Música não vai soltar. Então eu canto aqui. Filme triste que me fez chorar. Oh, essas máquinas estão tudo quebradas aí, cara. É brincadeira esse negócio. Aperta o botão certo, é o botão 2, CH, tecla 4, à esquerda. Falei.

0: Essa é a trilha sonora da ligação do Flávio para financiar o filme do pai dele. Meu irmão, chega a coisa feia, meu irmão. Mas manda aí 136 que sei que você tá mal aí. Ah, meu irmão, se não tiver, pode ser em parcela também. Manda umas parcelinhas pra nós. Sabe que a vida tá ruim pra todo mundo, né? Pagar os boletos, ator, os diretor. Quem que eles iam chamar o Denzel Washington, Al Pacino, pra fazer esse filme?
1: Eles chamaram, né? Tem o Jim Caviezel, né? Que é o ator que interpreta o Bolsonaro. Mas o Jim Caviezel, assim, ele hoje em dia ele não faz nem batizado mais lá nos Estados Unidos, né?
0: Não, eu nem sei quem é o Jim Caviezel.
1: Ele interpretou Jesus naquele filme do Mel Gibson. Mas isso foi.
0: Não, não, é sacanagem. O cara sai do papel, né? De Jesus
1: pra ser Bolsonaro. Tá
0: de sacanagem,
1: é difícil, né?
0: Aí nem o Trump aceitaria, cara. Ah, pô, pra mim eles iam contratar o Al Pacino com 136 milhas. Al Pacino, já pensou? Al Pacino. Avisei que não ia dar certo isso aí, pô. Avisei, pô. Fábio, vai ligar pros outros aí, pô. Tá ligando aí pro cara, já preso, tá louco? Bom, Adriana, vamos lá, Adriana, vamos lá. Tá sentadinha, quietinha aí. Vamos a Adriana depois do Odair. E veio aí dizendo que o filme do Bolsonaro ia custar mais do que o filme que ganhou o Oscar esse ano.
2: Datenão, só para registrar, muitas mensagens no nosso chat hoje aqui, falando do filme aqui do Bolsonaro, falando dessas revelações aqui, falando do sentimento de dó que eles estão sentindo pelo Flávio Bolsonaro, que tá quebrado, até sem grana e tal.
0: Mas deve ter gente metendo um pau na gente aí
2: também. Não, olha, vou te falar...
0: Então você tá vendo outro chat.
2: Não, não, não. 100%. Ah, olha, pelo que eu vi aqui, nada.
0: Ó, se chegar até a 32%, eu fico satisfeito.
2: Não, tá aqui, olha, bom dia pra gente aqui, o Jefferson tá mandando... Oziel, bom dia Datena, alô, alô pra você. Tá falando de Roraima, o Oziel, olha que legal. A Nelma, ouvindo o Flávio falar, dá até pena. Ah, coitadinho, tanta conta pra pagar. O pessoal tá animado aqui.
0: No Zap tá chegando muita coisa, Karina?
3: Tá sim, Datena, bom dia. Bom o pessoal dia. Tá reclamando aqui sobre esse áudio do Flávio Bolsonaro. Ó, a Carmen de Paraty, ela falou assim que é um absurdo sair esse tipo de áudio. O Antônio, ele disse assim que tá todo mundo conectado com o Vorcaro, só ele que não foi convidado. Graças a Deus, né? O Luiz, ele mandando aqui bom dia e falando que isso é um escândalo na família Bolsonaro, que não poderia acontecer, principalmente na época de eleição.
0: Você pode mandar o seu... Para de olhar para essa máquina aí, solta, por favor. Toda hora que você olha para essa máquina, meus estentes balançam aqui. Solta o nosso zap, por gentileza, Ricardo. Tá no ponto aí? Não olha para a máquina. Atenção, meus amigos do Brasil. Nosso zap é 11974690138 e é de graça. Zapei aí, 11974690138. O Zap da Nacional, a frequência do Brasil. A pergunta que a gente vai fazer agora pelo Zap, antes da Adriana, é se você levaria o Neymar... Não, isso aí já encheu o saco, esse negócio de Neymar já encheu o saco. É se você acha que depois desse áudio, o Flávio ainda continua sendo o candidato ideal da direita, na sua opinião. Você pode ser bolsonarista, direitista, esquerdista, centrista, o que for, responda. Se depois desse áudio, você acha que o Flávio ainda é o candidato ideal da direita. Vamos, Adriana. Bom dia, Adriana. 9:10, aqui a Rádio Nacional, a frequência do Brasil.
4: Bom dia, Datena e ouvintes da Rádio Nacional. Bom dia. Datena, a Justiça de São Paulo marcou para o próximo dia 25, agora de maio, a primeira audiência do processo que apura o caso da Tainara Santos, aquela jovem que foi atropelada e arrastada na Marginal no ano passado.
0: A primeira, que era amiga da segunda, que foi morta logo depois.
4: Isso, exatamente. A Tainara Ela saía de um bar com um outro colega na manhã, uma manhã de novembro, quando um ex-ficante, enfim, não se sabe ainda exatamente qual era a relação dela com o criminoso, ele a viu, a atropelou, arrastou pela marginal Tietê por um quilômetro. Essa jovem ficou quase um mês internada, ela teve as pernas amputadas e ela morreu na noite de Natal. Então, esse caso vai ter a primeira audiência no dia 25 agora.
5: Olha aqui, sem ser sensacionalista, não é objetivo nenhum, eu não gosto nem de dar notícia de polícia aqui, porque eu já me enchi a vida inteira dando notícia de polícia. Queria saber como foi a morte dela. Ela foi internada, como é que ela foi internada e morreu como? Fala para mim.
4: Ela foi atropelada por esse cara, o Douglas Alves da Silva, de 26 anos. A Tainara tinha 22 anos. Ela foi atropelada, ela foi arrastada por um quilômetro. Pessoas que viram a cena avisaram para esse criminoso, inclusive um colega que estava do lado dele viu que ele estava com a marcha levantada, ou seja, para piorar ainda a situação dela. Ele só parou num posto quando ela já estava, enfim, destroçada, né? Ela foi levada para o hospital, ela teve que amputar uma perna, em seguida ela teve que amputar outra, ela teve um problema também na bacia, no quadril, e depois de um mês tentando se recuperar de alguma forma, ela teve a morte constatada. E esse cara, então, em princípio, não era considerada ainda, era tentativa de feminicídio, e após a morte dela, o caso se tornou feminicídio, né?
5: Você viu o sofrimento da moça antes de morrer? Primeiro, o sofrimento na hora que esse canalha estava arrastando ela por um quilômetro. Você imagina as dores atrozes. Depois ela perdeu uma perna, depois perdeu outra perna. Imagina o sofrimento dela no hospital.
4: Inclusive, a mãe dela fala que é o fim de um sofrimento, né? Quando ela soube da morte, ela falou, é o fim
5: de
4: um
5: sofrimento. Num caso desse,
4: Num caso desse, sim. E o fim de um sofrimento e o começo de tentar a justiça, né? Nesse caso, fizeram até uma manifestação lá no ponto onde ela foi arrastada, na marginal, os familiares.
5: Pela máxima do feminicídio, faz tempo que eu não faço programa de polícia, é 40 anos, não é? Não é isso, 40 anos?
4: O quê?
5: Pena do feminicídio?
4: É.
5: 40 anos.
4: 40 anos.
5: Se esse cara pegar menos de 40 anos, é uma sacanagem. É no mínimo 40 anos. No mínimo, não é o máximo. É o máximo. Mas ele tinha que tomar a pena máxima aí, que é assim, uhum. 40 anos. E não tinha que ter progressão de pena. Tinha que ficar lá 40 anos dentro da prisão. Isso é minha opinião. Sei lá se eu estou certo ou errado.
4: A Tainara deixou dois filhos.
5: Mais
4: tudo,
5: isso
4: ela
5: aí.
4: Deixou dois filhos. Desculpa, ela tinha 31 anos. É que eu vou falar de um outro caso também de feminicídio, que é um outro caso de violência contra a mulher. Aquele homem que esfaqueou a ex-namorada no shopping no começo do ano, em fevereiro. Ele entrou na loja que ela trabalhava lá em São Bernardo, esfaqueou e matou. Esse crime aconteceu no dia 25 de fevereiro e agora ele passa a responder por feminicídio. E o julgamento também vai ser na semana que vem, a primeira audiência desse caso. Então, são dois casos de feminicídio que tem audiência marcada para este mês ainda de maio. E vamos ver o que vai acontecer com esses dois criminosos.
5: Todos esses casos que a gente está falando foram uns bem, bem próximos dos outros. Não foram casos assim, aconteceu faz um ano, aconteceu, não. Foi uma sequência enorme de casos que a gente noticiou aqui. Agora, você imagina no Brasil quantos casos desses aconteceram que a gente nem ficou sabendo.
4: E também foram dois casos em público, né? Um foi dentro de um shopping, num horário assim que o shopping estava cheio, que era 7 da noite, e o outro foi de manhã, à luz do dia, na marginal Tietê. Então foram dois casos que não aconteceram dentro de casa, que é onde acontece a maioria das agressões às mulheres e feminicídios. A gente até noticiou que casos fora de casa têm aumentado, não são a maioria ainda, mas...

0: estão acontecendo muito, no meio da rua e, enfim, espaços públicos.
1: Bom, Adriana, obrigado. Tomara que esse
0: Obrigada.
1: cara pegue a maior pena possível, que é um canalha de um covardão que não vale absolutamente nada. Hoje teremos o ministro Gilmar Mendes, né?
2: Já, já, ministro Gilmar Mendes com a gente aqui. Opinião importante,
1: Eu
2: hein?
1: tenho um relógio, não dá para ver hora.
2: Opa.
1: Eu não consigo ver hora do meu relógio. Os caras deviam entender que as pessoas envelhecem. Envelhecem. Não, eu tô vendo que tem hora ali. Mas o meu relógio custou uma bala, não consigo ver hora. Você quer que eu vá embora daqui, Daniel, e leve esse relógio aqui? Não dá para levar ele no pulso. É meu relógio da. É patrimônio da EBC.
2: Ai, ai.
1: Não é? Patrimônio da
2: Seria
1: EBC.
2: interessante. Eu vou chegar
1: Seria
2: nesse
1: um
2: ponto.
1: roubo de.
2: Eu vou chegar nesse ponto. Então, um
1: Roubar
2: relógio.
1: o relógio
2: Não,
1: da
2: roubar não,
1: EBC?
2: mas adquirir um desse padrão assim, ó. Que tá para mim tá melhor assim.
1: Andar com ele no pulso?
2: É, vai dar um pouco de trabalho, mas pelo menos eu consigo enxergar.
1: Queria que o Daniel, mostrasse esse. Não vai dar, deixa quieto. Só mostrar o relógio que o. Se você sair da frente, dá, Gustavo. Está falando que não dá, você está aparecendo um poste aí. Deixa quieto, deixa quieto. Ah, tem outra câmera. Tem outra câmera, não tem movimento a câmera ali. O Daniel consegue fazer tudo.
2: Ele é monstro.
1: É, se o nosso glorioso Gustavo deixar
2: Olá.
1: O pedaço,
2: Olá.
1: o Gustavo ele não pode trabalhar nem na hora que tem que sair da frente do cara e quer ficar trabalhando. Esse trabalho é pra caramba.
2: Aí,
1: E não
2: ó.
1: tira o uniforme da EBC.
2: Esforço de
1: Olha o
2: reportagem, ó.
1: relógio que o Agostinho quer botar, o Serginho. Se puder cortar pra gente, os nossos
2: Olha lá, ó.
1: profissionais são maravilhosos. Esse relógio que o Agostinho quer levar no pulso. Sabe onde fica melhor? No cinto. Você põe ele da
2: Você
1: fivela.
2: Me deu uma fisgada aqui quando você ia sugerir em outro lugar. Não, mas esse
1: Por
2: número.
1: Quê? Que lugar que você imaginou? Na
2: sei
1: testa?
2: lá,
1: no braço?
2: Nas costas, talvez.
1: Nas costas?
2: Nas costas,
1: Bom, você usa o relógio onde você quiser, ué. Mas que é grande esse relógio.
2: É grande.
1: Olha lá,
2: não dá
1: 9
2: pra perder
1: horas
2: a
1: e
2: hora,
1: 17 minutos, olha que legal. E esse relógio ficava lá em cima, onde está escrito no ar. E dava torcicolo na gente para ver. E aí o nosso Gustavão, que resolve tudo rapidamente, pediu para que o relógio fosse remanejado. Foram feitas 15 licitações, e depois das 15 licitações, nós mudamos o relógio para o lado de cá, porque aqui o negócio é bem transparente. Se não tiver estação, obrigado ao Daniel, obrigado ao Serginho, são fantásticos, são companheiros realmente de profissão. Não precisa ficar dando tapa nas costas nem cumprimentando.
2: Não.
1: Basta ser profissional como esses caras são, não é verdade?
2: Oh.
1: Eu acho que isso é o mais importante. Tem cara que bate nas suas costas e vai com a faca com a outra mão, entendeu? Aqui não, aqui tem os companheiros, são companheiros mesmo. Bom, enfim, vamos ao Luiz Filho. Sabe onde ele está?
2: Agora, eu acho que eu sei.
1: Você sabe que você leu.
2: Ué.
1: Na linda Baceió, Luiz Filho, 9 horas e 18 minutos. Ô Luiz, bom dia.
3: Bom dia para você, Datene, e a todos que ouvem agora o Alô, Alô Brasil. Prazer voltar a falar com você para trazer
1: Prazer,
3: informações aqui de Alagoas. E olha, de clima bonito aqui em Maceió, de fato. Esses dias choveu bastante, mas hoje voltou, Datene, a brilhar aquele sol maravilhoso em nossa capital. Dia lindo aqui em Alagoas. Mas, Datene, deixa eu trazer para
1: Alagoas é
3: você
1: difícil não ter um dia bonito, né? Tem lugar no Brasil que é difícil você ver que não está bonito o dia.
3: É
1: aqui está 19
3: é verdade.
1: graus,
3: Aqui,
1: né?
3: Nós temos esse privilégio hoje. Aqui a temperatura neste momento é de 24 graus aqui, sensação térmica de 26. Um dia belíssimo aqui em nossa capital.
1: Aqui nós estamos com 18 graus, a possibilidade de chover canivete a qualquer momento aqui. 18 graus, 18 graus, amigo. É brincadeira.
3: Muito frio, imagina.
1: Eu saí com uma blusa aqui do Barcelona. E aí o Gustavo disse que tinha uma lei nova, que o ar-condicionado tem que ficar com 24 graus. E você
3: 24 pode... em um clima de 16? Vixe.
1: Não, o ar-condicionado. Só falta um camelo passar daqui que está aparecendo no deserto. Dá para você baixar, Gustavo? Fui eu que pedi para aumentar, porque eu achei que estava deixando a gente gripado aqui. Mas eu estou suando, isso aqui é roupa de neve que eu estou. Aliás, não me avisaram que o Gilmar Mendes ia dar entrevista. E aí eu cheguei aqui parecendo um palhaço com roupa de futebol, tênis. Imagina entrevistar um ministro no Supremo Tribunal de tênis, camisa do Barcelona. E é o fim do mundo. As pessoas não me avisam de nada aqui. Tinha que me avisar antes, pô. Mas, Luiz, vamos às notícias. Espero que sejam notícias boas, são?
3: Infelizmente não, viu, Datena? Olha,
1: Sim.
3: é boa e não é. Por que não é? Porque

0: que é da área policial. É boa porque foi uma ação efetiva da Polícia Civil de Alagoas, que participa hoje do dia D da Operação Caminho Seguro, que investiga crimes contra a exploração de crianças e adolescentes, e principalmente tráficos também virtuais de internet.
1: Importantíssimo
0: E
1: isso.
0: exatamente. E essa operação ela foi efetivada, está acontecendo ainda, está tendo em todo o território, mas aqui em Alagoas já prendeu 3 pessoas. A operação foi deflagrada desde as primeiras horas da manhã de hoje. Já prendeu 3 pessoas e, entre elas, um idoso que já tem a condenação de 25 anos de cadeia por ter cometido o estupro. Então, a operação segue em andamento. Ela faz parte de uma movimentação nacional que combate o crime de exploração sexual contra crianças e adolescentes. Está sendo realizada também aqui em Alagoas. Está previsto o cumprimento de 6 mandados de busca, prisão e apreensão, e desses, 3 já resultou em 3 prisões aqui em Maceió, nos bairros de Vergé do Lago, Jacarecica e também Benedito Bentes, regiões aqui da nossa capital. E uma outra notícia que eu também trago, essa preocupante, da Atena, é que a Vigilância Sanitária aqui de Maceió, ela autuou um estabelecimento por estar comercializando ali, estava em seus estabelecimentos, 700 quilos de alimentos impróprios para o consumo. O estabelecimento foi multado ontem, está autuado e deve pagar uma multa que pode variar entre R$ 180 até R$ 38 mil. Entre os produtos que foram recolhidos estão carne bovina, queijo, presunto, frango, carne moída e salsicha. E você ainda levar para casa, infelizmente, um produto estragado, mas graças a essa ação da Vigilância Sanitária, esse estabelecimento foi autuado e deverá ser multado e vai seguir com o um processo administrativo sanitário para que seja responsabilizado pelo armazenamento e também o comércio de produtos impróprios para o consumo humano. Datena.
1: Você sabe o que que acontece com donos de grandes redes e mercados e, enfim, de produtos alimentícios, por exemplo, nos Estados Unidos, na Europa, quando um produto é adulterado e que pode fazer mal à saúde, carne, qualquer coisa. Sabe o que acontece com o dono da fábrica? Sabe?
0: Não, o quê?
1: O cara vai preso. O cara vai preso. Porque você vender alimento estragado. Você vender alimento que faz mal à saúde pode matar as pessoas, inclusive não é uma só, não. Aqui o
0: É
1: cara é
0: verdade.
1: multado e amanhã está vendendo porcaria de novo. É melhor, porque
0: Infelizmente.
1: isso vai para restaurante, vai para tudo quanto é lugar, não vai só para casa do cara, entendeu? E aí, de
0: É verdade.
1: repente, o buraco é mais embaixo. É melhor o restaurante falar assim: olha, nós estamos servindo comida de primeira qualidade. Tudo legalizado e está mais caro, exatamente por isso que está impossível a gente não elevar o preço e manter a qualidade. Entendeu? Agora,
0: Pois é.
1: é melhor você vender um produto que você cobra mais caro, mas que tenha qualidade, do que vender porcaria estragada. Entendeu? E isso está acontecendo muito no Brasil. Tem cara dando
0: E é um
1: balão em todo
0: desrespeito ao
1: sentido.
0: consumidor, né?
1: Desrespeito e pode matar o cara, uma criança, uma pessoa de
0: Exatamente.
1: idade. Isso é o fim do mundo, tinha que prender um cara desse aí. Esse é o
0: É
1: detalhe.
0: verdade, Datena.
1: Obrigado então, Luiz. Aproveite esse clima lindo aí de Maceió, onde mora um amigo meu, o Aloísio. Quem conheceu o Aloísio aí, Riguete, deu um abraço para ele e disse que ouviu na Rádio Nacional. Vai ser muito prazeroso se ele me ligar daqui a pouco. Falou, Datena, me ligaram aqui, estão assistindo a Rádio Nacional aqui em Maceió. Que é uma terra maravilhosa. Tá bom? Tem cada lugar.
0: Um
1: Dá
0: abraço,
1: uma
0: Datena. Até a
1: dica aí,
0: próxima.
1: dá uma dica aí, além de praia, pra gente visitar. Tem cachoeira bonita lá no entorno de
0: Tem cachoeira aqui, ó. Tem a cachoeira do Relógio aqui na cidade de Murici, pertinho aqui de Maceió, fica 30 minutos, é uma coisa linda. A cachoeira da Tiririca, é belíssima, Datena. Ela fica dentro de uma reserva ambiental. Hoje já tem turistas que visitam como rota de turismo ecológico. Você toma aquele banho de cachoeira, água bem geladinha, e aí você
1: E
0: vai
1: é
0: um pouquinho à
1: lindo.
0: margem, tem um riacho.
1: Eu já
0: E
1: vi
0: água um
1: foto, é
0: pouquinho
1: lindo.
0: morna.
1: É
0: É
1: lindo.
0: belíssima, é uma das dicas. Aí tem também
1: Quilombos,
0: rios.
1: tem quilombos, não tem?
0: Tem Quilombo dos Palmares, tem sim Quilombo dos Palmares, na cidade de União dos Palmares, que fica a 1h30 aqui de Maceió, que temos lá a Serra da Barriga, que é um memorial belíssimo, que conta a história de Zumbi, hoje, inclusive, da Tene, pelo menos 3 idiomas, quem visitar a
1: Zumbi
0: Serra
1: dos
0: da Barriga.
1: Palmares. Só isso, mais nada.
0: Só isso.
1: É,
0: Só isso.
1: só isso,
0: Inclusive, lá
1: história
0: você hoje
1: já
0: pode
1: vale
0: fazer.
1: tudo. Ah.
0: Você, ao chegar na Serra hoje, Datena, tem um aplicativo que você faz um tour virtual contando toda a história, contando também todo o percurso que Zumbi fazia na época dos quilombos. Então, um negócio muito legal de se ver aqui também em Alagoas. Tem

0: Galícia e também da Cavala. É sensacional. Aqui próximo, por exemplo, tem para todos os gostos. Tem também uma fritada de siri que dispensa
1: Meu
0: comentários, viu,
1: Deus.
0: Tatena?
1: Ei, primeiro você está dizendo que está lindo aí. Aqui está um tempo horroroso, 19 graus. E depois fala da gastronomia, que é uma maravilha. História céu aberto. É só a terra de Zumbi dos Palmares, mais nada.
0: Só
1: É,
0: isso.
1: só que coisa. E é maravilhoso. O lugar é lindo, é lindo, é lindo. Maceió
0: É
1: é linda, é
0: belíssimo.
1: linda. Eu fiquei de num hotel aí, quando eu estava numa emissora de televisão. Graças a Deus já saí dessa emissora. Mas é exatamente porque eu estava negociando para sair dessa emissora. É, não foi o que vocês estão pensando, não. É a que veio depois, eu não vou falar o nome aqui. Em memória do Silvio Santos, eu não vou dizer o nome da televisão. Eu pensei que era uma televisão igualzinha da época do Silvio Santos, e não era, porque o Silvio Santos era o maior gênio da televisão. E quem
0: Fantástico.
1: ficou no lugar pensa que é gênio que nem ele, mas não é. Então, não vou falar que televisão que é, mas para não estragar a memória do Silvio Santos, de jeito nenhum. Ele, eu acho que foi o maior comunicador de todos os tempos. Exatamente por causa dessa
0: Verdade.
1: confusão, acabei não indo a Maceió, mas eu vou com certeza, porque Maceió é um dos lugares mais lindos do mundo. E o que tem de hotel, de grandes resorts ali perto, ou pousadas, que tem ali perto de Maceió, 30 minutos, 40 minutos, uma hora. Tem até um bar dentro d'água de uma ilha, não tem?
0: Tem sim. Tem Baden-Dade, tem Passeio das Nove Ilhas aqui também, fica à margem da
1: Não, e o
0: Lagoa
1: bar dentro
0: Mongaguá.
1: d'água, que mais interessou Agostinho. O
0: Pois é,
1: bar
0: olha,
1: na água é
0: belíssimo.
1: uma
0: Você
1: ilha
0: faz.
1: pequena, que fica perto do
0: Isso, é uma ilha, você faz a travessia em um barquinho, ele fica no meio da ilha. É o Bar do Joel aqui, vou até falar o nome, porque
1: Bar do
0: vale a
1: Joel.
0: pena conferir.
1: Homenagem ao
0: Você
1: Joel.
0: pode
1: Sensacional.
0: ir lá. Comer uma peixada, uma fritada de siri, um caldinho de sururu, um camarão grelhado para quem gosta e pode. E você ainda tem ali aos seus pés, de fato, a Lagoa Mandaú, que está com água belíssima, um banhozinho gelado. Você pode ficar tranquilo tomando um banho e também degustando essas pequenas coisas que temos aqui em Alagoas.
1: Olha,
0: Ô Luiz, isso não se faz, hein,
1: você
0: com a
1: me
0: gente.
1: permite
0: Não, não, é
1: eu ter um
0: maldade isso.
1: rasgo de uma coisa que eu não tenho, que é inveja de ninguém. Mas me deu inveja você agora que.
0: Não, e ele descreveu, a
1: Não,
0: gente
1: eu
0: foi
1: ia sair
0: vendo, né?
1: daqui, é
0: A gente
1: claro,
0: foi
1: eu ia sair
0: visualizando.
1: daqui e ia pro bar da ilha.
0: Agora.
1: E a gente voltava a nado, 6 horas da tarde.
0: É.
1: A gente ia de
0: E
1: barco,
0: ó.
1: tomava umas canjibrinas e voltava a
0: Tava
1: nado.
0: boiando.
1: É.
0: E modéstia à parte, a cerveja lá é nevada, bem
1: Ah, não,
0: geladinha, assim.
1: chega, ô
0: Sacanagem.
1: Luiz, você
0: Aí
1: tá.
0: você tá de
1: Desliga o telefone
0: brincadeira.
1: do Luiz, eu vou rasgar a informação que a Karina me deu,
0: Foi
1: porque aí não, agora foi
0: desnecessário,
1: covardia,
0: desnecessário, senhor.
1: agora foi abusivo
0: Não, foi cruel
1: o nosso
0: demais.
1: Luiz, foi cruel demais.
2: Vou ter que gastar a caneta Bic para escrever Luiz de novo.
1: É, que é? Caneta Bic, que o nosso amigo Gustavo disse que só usa lápis. Eu falei, então me empresta um lápis. Ele me emprestou a caneta Bic. Falei, cadê o lápis? Ele falou, não, o lápis eu só uso para escrever. Não vou falar onde ele escreve, porque senão vai suspenso aqui. Não pode. Então tá, Luiz, um abraço grande para você, Luiz.
0: Um
1: Tem
0: abraço,
1: mais
0: até a
1: alguém para
0: próxima,
1: escrever
0: Datena.
1: aqui na caneta Bic?
0: Datenão, só uma.
1: Chora, fala que eu te
0: É o
1: escuto.
0: seguinte, presidente, o Tarcísio de Freitas, governador de São Paulo, foi questionado
1: Você ia
0: sobre.
1: votar no Tarcísio para
0: Não, deixa eu
1: presidente?
0: bater na madeira
1: Ué,
0: aqui.
1: você falou presidente
0: Não,
1: Tarcísio?
0: às vezes a gente tem um assim.
1: Atenção,
0: São
1: atenção, os caras que escrevem
0: pensamentos
1: carta aqui,
0: intrusivos.
1: o Agostinho ia votar no Tarcísio.
0: Pensamentos
1: Chamou o
0: intrusivos.
1: Tarcísio de
0: Não,
1: presidente.
0: acho que não vamos passar por isso, mas é o seguinte, ele foi perguntado, né, o jornalista tem que perguntar mesmo sobre o que está acontecendo,
1: E ele
0: esse
1: perguntou: o que que
0: vazamento
1: está
0: e tal.
1: acontecendo?
0: Ele estava visitando aquela tragédia que aconteceu no Jaguaré, ele tem que explicar isso aí também, né? Essa operação da Sabesp que provocou uma explosão incrível com a morte de uma pessoa, duas pessoas internadas em estado grave, enfim, estava visitando lá, foi perguntado e só disse, isso não é pauta. Foi isso. Governador de São Paulo.
1: É, não é pauta não, Tarcísio. Morreu um cidadão.
0: Não, ele falou. Não é pauta o caso do Vorkaro com o Flávio Bolsonaro.
1: Ué, é a mesma coisa.
0: Mesma coisa, grave quanto, tanto quanto.
1: É a morte de um candidato aí, virtual.
0: Exatamente, é.
1: Que disse que não era pauta.
0: Agora, o governador de São Paulo, ele pode ter a predileção dele, ele tem, e está tudo certo, mas ele não pode, na condição de governador do estado de São Paulo, se negar a falar de um assunto que está
1: Não, ele
0: movimentando o
1: pode
0: país
1: se meter
0: inteiro.
1: num assunto que ele não entende, que é
0: Ué.
1: imprensa.
0: Exato.
1: Ele não entende, ele não é. Ao que me consta, ele não é um cara expert em imprensa. O que é pauta, o que não é pauta, cabe ao repórter, à chefia de reportagem. A ele cabe impedir que a Sabesp exploda e mate pessoas. Isso

0: cabe a ele.
1: É isso.
0: Né? Agora, pauta, ele não tem nem como falar sobre pauta, já que não é uma pauta. Tem gente escrevendo pra gente aí, Karina?
2: Tem sim, Datena. Ó, tem uma pessoa, o Juan de Franco da Rocha, ele disse assim que o senador já declarou que comprou casa com juros do Banco de Brasília, que já quitou o empréstimo. Como que ele faz com o salário dele?
0: É que é?
2: Oh, o senador Flávio Bolsonaro declarou que comprou a casa com juros de 3% ao banco em
0: que
2: Brasília.
0: Banco? Que banco?
2: Banco de Brasília, BSB.
0: Ah, pensei que era no Banco do Vorkasa.
2: Que quitou o empréstimo. Como que ele faz com o seu salário? Tipo, financiou e pagou 3% só?
0: Com 136 milha para um firme.
3: Não, e o Flávio que tem, ele tem uma mão boa para chocolate, né? Loja de chocolate, ele é um sucesso incrível, é um case de sucesso no mundo.
0: Por quê?
3: Não, porque ele tinha uma franquia, uma loja só, e o faturamento dela superava em muito todas as lojas da rede.
0: Você tem alguma coisa contra
3: chocolate? Não, eu só estou dizendo o seguinte, ele estava com dificuldade para pagar o filme do pai, né? Quer dizer, ele tem um desempenho muito bom com chocolate, e pode acontecer, a pessoa não...
0: Quanto que faturava a loja?
3: Ah, uma bala, hein?
0: É por isso que tem aquele filme.
3: É.
0: Não tem o filme?
3: Tem.
0: Como é que é o nome do filme? Fábrica de Chocolate, isso?
3: Fantástica Fábrica de Chocolate lá.
0: A Fantástica Fábrica de Chocolate.
3: Willy Wonka.
0: Não, é com o Flávio.
3: Esse é com o Flávio.
0: Seria o ator principal. Se ele ia gastar 136 para fazer um filme do pai, se ele fizesse a Fantástica Fábrica de Chocolate, primeiro que não teria problema, que seria autofinanciável.
3: Sim.
0: Né? Porque ele pode gastar 1 bilhão, quanto é que ele ganhava com a loja?
3: Ah, eu vou ver aqui.
0: Então vê mais ou menos quanto é que ele ganhava com a loja de chocolate. Ele podia pegar o dinheiro da loja de chocolate e financiar a Fantástica Fábrica de Chocolate.
4: Eu só quero chocolate. Só quero chocolate.
0: Meu irmão, a coisa tá difícil aí pra todo mundo e tal. Nós temos que pagar a conta aqui. Temos que pagar os atores e tal. Não dá pra você mandar uma grana aí pra gente, por favor?
4: Chocolate. Eu só quero chocolate.
0: Tá bom, obrigado. Deu ruim para ele, essa é a grande realidade. O ministro Gilmar Mendes está aqui. Em primeiro lugar, é uma honra entrevistar o Gilmar Mendes. Né? Um cara que faz parte do Supremo Tribunal, ele tem que ser notável. Não é um cara notável que não faz parte do Supremo Tribunal. Hoje em dia, o Supremo Tribunal virou saco de pancada. Então, você bater em todo mundo de forma generalizada é como se fosse agradar o povo. Entendeu? Sempre disseram que eu sou um cara sensacionalista. Quando eu falei que existia ou iria existir crime organizado no Brasil, me chamaram de sensacionalista. Me disseram até, com uma frase que depois eu processei, quem botou, o mundo cão de Datena. Eu falei, que mundo cão meu? Eu estou falando do que eu acho que vai acontecer. Né? Vão fazer crime organizado aqui no Brasil, por tudo que eu estou sentindo e observando. Eu não sou muito inteligente, mas estou observando. Os caras vão se unir e vão fazer crime organizado. Ficou pior do que eu achava. Então, eu não tenho interesse nenhum em agradar quem está me ouvindo. Se o cara não gostar do que eu falei, muda de rádio, muda de televisão. É só que eu falo o que eu penso. Quanto ao ministro Gilmar, sempre foi extremamente cortês para comigo, para com o povo que me acompanha. Sempre foi extremamente generoso no momento de dar as entrevistas. E é uma das pessoas mais capacitadas juridicamente do país. Se eu quero dizer, quem que pese, todo mundo está tirando pedra aí no Supremo Tribunal Federal, o ministro Gilmar é uma pessoa que eu tenho admiração e muita admiração por ele. E sempre terei. Se você gostou, tudo bem. Se você não gostou, que você se exploda. Mas essa é a minha opinião. Ministro, é um prazer falar com o senhor mais uma vez. Eu entrevistei o ministro Gilmar. Ele andava mais ou menos com uns 4, 5 seguranças. Teve que almoçar sozinho no hotel no Rio, que eu fiz uma entrevista. Um ministro da importância dele, uma pessoa da importância dele, sendo ameaçado do jeito que ele estava sendo ameaçado por manter posições firmes, contrárias a grupos criminosos e coisas que tais. Acima de tudo, é um homem de coragem. É um homem de leis, mas acima de tudo é um homem de coragem, porque não dá para você defender lei se você não tiver coragem. Mas, ministro, a gente passa por uma situação muito difícil. Existe uma coisa chamada equilíbrio de poderes. Num pretenso regime parlamentarista do Brasil, porque não tem nada de república isso aqui, todo mundo fica na mão do Congresso.

0: Nacional, as relações do Congresso Nacional com o Supremo Tribunal, pelos últimos fatos que vem acontecendo aí, que levam alguns parlamentares muito próximos de cometerem deslizes, né, inclusive criminosos, as relações entre o Supremo e o nosso Congresso Nacional, as relações não são as melhores possíveis. E desequilíbrio entre poderes, são três poderes, desequilíbrio entre dois poderes numa democracia, isso afeta a democracia. Como é que o senhor vê essa posição hoje e, na realidade, como é que o senhor analisa a situação da política brasileira? Estamos às vésperas de uma eleição nesse aspecto. Bom dia, um prazer e uma honra falar com o senhor.
1: Datena, é uma alegria falar com você e com toda a sua equipe. Tivemos sempre muito bom diálogo e, em momentos de alguma tensão, sempre voltamos a falar. Você se lembrou daquela entrevista que eu lhe dei no Rio de Janeiro e agora estamos às voltas também com algo, uma crise mais pontuada, envolvendo essa crise do sistema financeiro, Banco Master, e aí CPMIs, CPIs e debates envolvendo também o Congresso Nacional. Nos últimos anos, a gente tem tido aquilo que chamamos uma democracia disfuncional, o Executivo muito dependente do Congresso, o Congresso muito empoderado em função também das chamadas emendas impositivas e ambos, às vezes, carentes de decisões do Supremo Tribunal Federal. Buscam no Supremo Tribunal Federal solução para vários problemas e, quando o Supremo também produz as soluções, elas são criticadas. Aí você já ouviu falar de ativismo judicial, imputação de ativismo judicial. E tudo isso leva a uma desarrumação e uma incompreensão mútua, uma incompreensão recíproca. É preciso que a gente tenha serenidade para prosseguir no nosso trabalho e aguardar, talvez um próximo momento, talvez depois das eleições, nós consigamos fazer as reformas que vêm sendo indicadas, por exemplo, rever o modelo de orçamento impositivo, ter uma lei de finanças públicas adequada e daí tirar talvez essa sobreoneração que existe sobre o Supremo Tribunal Federal.
0: Porque hoje ficou muito mais fácil, inclusive para os próprios políticos, jogar a culpa de tudo em cima do Supremo. Às vezes um caso isolado que pode acontecer, um colegiado, de repente botam todo mundo no mesmo saco, que é simplesmente inadmissível. Isso falando bem o popular aqui, pelo menos essa é a minha opinião. Ministro, não sei se o senhor teria liberdade para falar, mas respeitando-se o princípio básico que a todos nós é reservado, que é o princípio da inocência antes do julgamento final, mas quem está prestes a fazer uma delação está próximo de confessar praticamente um crime. E com isso, envolvimentos quetais de pessoas que aparecem no meio do caminho dessa possível delação, que eu concordo com o ministro Mendonça, ou o Vocaro fala tudo que ele tem que falar, porque delação pela metade não existe. E esse fato que a gente não pode fugir dele, do Flávio Bolsonaro conversando com o senhor Vocaro e pedindo recursos aí para o filme do Jair Bolsonaro. Eu não sei se o senhor se sente à vontade para falar sobre isso, mas é o fato do dia, a gente não podia deixar de perguntar, não estava ali na pauta, mas como surgiu de uma hora para outra, eu tenho a impressão que a gente não pode passar por cima disso, mas eu lhe reservo todo o direito, que o senhor já tem mesmo, pela autoridade de um ministro do Supremo, de não responder, se não quiser responder sobre esse caso.
1: Tenho a impressão que devemos ser sempre muito cautelosos com essa temática da delação. Você, como eu, acompanhamos aí várias delações ao longo dos anos. Isso não é da nossa tradição jurídica. Importamos do direito anglo-saxão e estamos tentando fazer o melhor uso, o uso mais racional. E ficam sempre insatisfeito.

0: insatisfações, incompletudes, a possibilidade de que não se satisfez aquilo que para o qual se assumiu o compromisso, também não teria havido o ressarcimento devido, que normalmente o delator e autor de crimes se compromete a fazê-lo. Em suma, temos várias questões em relação a essa temática e precisamos estar atentos até para não cometermos os erros já ocorridos no passado. E estamos também, você sabe muito bem, num ano político, político-eleitoral. Então, tudo tende a se traduzir naquilo que a gente chama modo eleitoral. Acho que esse próprio episódio a que você se referiu está um pouco nesse contexto. Um candidato a presidente da República, um pré-candidato a presidente da República, aparece num vídeo, num áudio, conversando, e isso já é colocado assim, num contexto de escândalo. Como você, eu também aprendi que a gente deve andar devagar com o andor e não radicalizar e não ter juízos prontos sobre os episódios, que aguardemos e esperemos as definições e as investigações.
1: Eu, particularmente, sou muito mais adepto do direito alemão contemporâneo do que do anglo-saxão. Eu sou, porque o direito alemão, ele, que é a base do nosso direito, ou deveria ser pelo menos, né, ele dá inteira preservação de quem é acusado de alguma coisa. Em primeiro lugar, você tem o princípio básico da inocência, é o que mais anda próximo da minha realidade, por exemplo. Eu prefiro o direito alemão. Agora, ministro, ainda falando sobre isso, uma conversa como essa, através de WhatsApp, através de mensagem, que valor jurídico teria e que consequências teria? É válida uma confissão como essa? Porque o estrago já está feito, né? Depois de publicado, cada um dá uma interpretação e os caras falam do Supremo, é quem julga antes do Supremo. O que deveria ser julgado pela Suprema Corte é julgado pelo povão. Isso é linchamento jurídico mesmo. Eu acho que o direito tem que andar próximo daquilo que o povo pensa, mas o direito tem que se reservar à questão única e simples de respeitar uma coisa: lei. Lei tem que ser respeitada. Agora, o estrago já está feito, mas que tipo de implicação teria? E eu me confesso incapacitado para responder isso, estou perguntando ao ministro, com o senhor, que conhece leis como ninguém. Que prova serviria num julgamento, no caso de se apresentar uma denúncia por parte da Polícia Federal ou coisas que tais, para um candidato a presidente como o Flávio Bolsonaro?
0: Vamos aguardar se de fato isto tem repercussão jurídica ou repercussão penal, o pedido de ajuda, patrocínio para um filme. Inevitavelmente, o fato de você já estar me perguntando aqui revela que tem repercussão política. E certamente nós não sabemos dimensionar qual será a repercussão política. Certamente as pesquisas dirão como os políticos candidatos e anticandidatos, adversários, vão se posicionar em relação a esse episódio. O fato é que a questão do Master, você sabe bem, se tornou uma questão gravíssima. E ela é reveladora de uma série de problemas no nosso sistema jurídico financeiro. Ela revela uma falta de supervisão adequada. Nós tivemos aí um número grande de fundos, de expansão de fundos. Por outro lado, o órgão supervisor, o órgão incumbido, a CVM, está debilitada neste momento, Datena. Faltam três diretores dos cinco que compõem a CVM. Ela tem parquíssimos recursos. Se você comparar com as agências correspondentes no mundo, ela é uma das mais fracas, uma das mais débeis.

0: Até a taxa que ela recolhia estava sendo contingenciada e recolhida para o Tesouro. Foi uma decisão agora do ministro Flávio Dino, que mandou que esses recursos ficassem à disposição da própria CVM. Alguém até usou uma expressão dizendo que os diretores da CVM sequer dispunham de recursos para comprar passagem aérea para se deslocar de Rio para São Paulo. E, portanto, estavam fazendo essa viagem de ônibus, para você ver em que estágio nós estamos. Por outro lado, nós temos a maior indústria de fundos do mundo. São mais de 30 mil fundos que servem para segmentar, segregar patrimônio, mas também para esconder patrimônio. Isso precisa de fiscalização. Então, nós estamos no pior dos mundos. Uma indústria florescente, extremamente usada para o bem, mas também para o mal, e um órgão de supervisão extremamente deficiente, o que explica essa crise.
1: É uma crise tão grave, porque quando você sabe que naturalmente o crime organizado vem atuando há muito tempo no Brasil, PCC, Comando Vermelho e mais 85, 84 instituições criminosas menores, mas que provocam estrago. A partir do momento em que o crime organizado trafica drogas e tal, está fazendo o que sempre fez. Contrabandeia armas, dá tiro, está fazendo o que sempre fez. Agora, o que tornou a situação extremamente perigosa foi a infiltração do crime organizado no sistema financeiro do país. Isso é extremamente grave, a ponto de o presidente americano ameaçar de fazer o que fez na Venezuela, que foi uma brutalidade, mesmo que contra um ditador. Ele entrou num país, sequestrou o presidente da República e foi julgá-lo nos Estados Unidos, e quer transformar a Venezuela no estado de número 51 dos Estados Unidos da América do Norte, porque classificou o que acontecia no país, que era crime organizado, de terrorismo. Esteve próximo de classificar o Brasil de terrorismo por causa do PCC e do Comando Vermelho, que daria liberdade de intromissão, mesmo sem liberdade, ele faz isso, que não respeita a ONU, de intromissão na soberania do nosso país. Veja você até que ponto nós chegamos e até que ponto nós precisamos descobrir também onde está o crime organizado no meio da política. Não só no sistema financeiro, mas no meio da política. Bancos virtuais que desaparecem com dinheiro. Bancos que só pode surgir num sistema. Vamos pegar uma infecção, né? A bactéria ela só se espalha num sistema em que ela tem condição de se espalhar, num sistema podre. Como é que pode, de uma hora para outra, você ver esse banco desse Vorkaro movimentando milhões e milhões de dólares? Como é que pode, por exemplo, ter o PCC, ter banco virtual e coisas que tais? Essa mistura do crime organizado com política e com o sistema financeiro do país contribui para uma instabilidade enorme política, inclusive, se não fossem as instituições, isso aí já poderia ter ido para o espaço. É muito fácil atacar o Supremo enquanto tem político metido com crime organizado, enquanto tem empresários metidos com crime organizado, e você já não começa mais a diferenciar o que é dinheiro bom do que é dinheiro limpo. Às vezes, bons empresários têm as suas empresas atingidas por, de repente, essas organizações criminosas, que dificilmente ficam sabendo, às vezes, que é tal volume de dinheiro. Então, é essa mistura é que provoca realmente uma situação perigosíssima para um país como o Brasil. E, repito, se não fossem as instituições tão atacadas, eu não sei o que a gente estaria vivendo hoje, ministro.
0: É verdade, Datena. Eu quando vejo as críticas desproporcionais ao Supremo Tribunal Federal, eu vou ao dístico bíblico e digo: Pai, eles não sabem o que fazem. O tribunal cumpre um papel importante nessa democracia disfuncional. Se nós olharmos as eleições passadas, as eleições presidenciais, elas foram feitas a despeito de todos os ataques que se fizeram às urnas eletrônicas, ao próprio Tribunal Superior Eleitoral, diretamente ao Supremo Tribunal Federal. Nós temos tido

0: questões graves na área do orçamento, orçamento impositivo, e o Supremo tem tentado, na medida do possível, arbitrar a relação entre executivo e legislativo. Nós temos tido problemas sérios na área da saúde, dos medicamentos de alto custo, e temos tentado ajudar a administração a ter critérios razoáveis para evitar essa judicialização em massa. Também a demarcação de terras indígenas, que se fazia sem controle, também aqui temos respondido com moderação, tentando harmonizar as relações entre comunidades indígenas e proprietários. Em suma, são muitas as tarefas que incumbem o Supremo Tribunal Federal, e eu vejo que hoje ela, Corte Suprema, é uma instituição imprescindível para essa democracia que eu chamei de disfuncional.
1: O maior risco a essa democracia disfuncional é crise política, crime organizado, divisão social, enfim. Qual é o maior risco do seu ponto de vista?
0: Nós temos vários riscos. Ainda ontem conversava com o ministro da Justiça, que tem muita preocupação com o crime organizado, com os abusos que aqui se perpetram. No mercado financeiro, você já falou, a possibilidade de mistura desses recursos legítimos com outras fontes não legítimas. E ficamos num quadro de indistinção. Também a polarização, você que tem experiência política, a polarização política leva à impossibilidade ou a uma dificuldade de diálogo. Parlamentar significa conversar também. Parlamentar significa atuar no sentido da construção de consenso, na feitura de concessões e de concessões recíprocas. É preciso ter um parlamento que construa soluções, e é o ideal que nós façamos tenhamos o ânimo de construção para obtermos soluções adequadas para o país. Por outro lado, Datena, você que conhece bem o Brasil e o mundo, sabe que nós temos uma posição privilegiada. A nossa economia responde bem. Nós temos a oitava, a nona ou décima economia do mundo. Temos energia limpa, temos muitos recursos minerais, temos a melhor agricultura do mundo. Portanto, temos algo de substancial e um potencial imenso de crescimento nesse mundo todo torto que existe hoje aí, com respeito ao direito internacional, com grandes conflitos, guerras. Nós não estamos envolvidos em guerra, portanto, nós temos grandes vantagens que podem ser aproveitadas se conseguirmos um mínimo de pacificação interna.
2: Ministro, prazer falar com o senhor. Toda vez que surge um escândalo como esse do Vorkaro agora e do Flávio Bolsonaro, eu confesso que ainda fico escandalizado. A gente tem uma dezena de operações da PF que acontecem quase todos os dias e me chama a atenção como é que as pessoas se permitem ainda falar com a voz própria coisas absurdas que podem ser crime ou podem não ser crime, podem ser só antiéticas, imorais, o que já é bastante grave para uma pessoa que ocupa um poder, que ocupa um cargo como senador da República. O senhor é um pensador, né? Como é que o senhor avalia isso? O que está por trás disso? É a disfarçatez, é a falta de respeito, é o descrédito na justiça? O que que isso mostra para a gente?
0: Sabe, toda vez que esses fatos ocorrem, a gente volta a pensar, né, por que que isso se repete? É como se a gente esquecesse os fatos recentes. Nós estamos saindo da Lava Jato, né, não faz muito nós vivemos essa realidade, e agora os fatos meio que se repetem com algum tipo de criatividade, mas

0: se vê que há uma dose de repetição. Tanto é que se diz, a polícia também está atuando um pouco como na Lava Jato, os juízes e tal. Isso, mano. É preciso que a gente fique atento para também não cometermos erros, os erros que foram cometidos com as delações no passado. Mas é curioso também que os agentes todos acabam incidindo em vários equívocos, como se a gente já não tivesse combatido determinadas fraudes, né, ao longo desses anos, que isso já fosse conhecido da polícia. Né? São práticas muito repetidas. A própria situação que envolveu este banco parece que envolvia um business plan que levaria a uma fraude imensa do Fundo de Garantia de Crédito, o FGC. Quer dizer, o banco não teria recursos e o FGC sustentaria. Portanto, e de alguma forma, muitos assistiram a isto, alguns perplexos, outros de alguma forma condescendentes. Quando alguém oferece a qualquer um de nós um CDB pagando 140% de pontos do 140 do CGI, quando os bancos normais estão oferecendo 90 ou 91, é um sinal de que parece que estamos tratando de um produto viciado. Não obstante, milhões de pessoas compraram esses créditos confiando que, se não houvesse pagamento pela própria instituição, haveria o pagamento pelo FGC. É um problema e nós devemos ser críticos a isso. Por isso que eu iniciei a minha fala dizendo da necessidade e necessidade urgente de fortalecermos a CVM.
1: Olha, voltando bem do passado, muita gente nem vai lembrar, mas o que o ministro quis dizer, de uma forma muito simples, acho que o Ataúfo que cantava, laranja madura na beira da estrada, tá bichada Zé ou tem marimbondo no pé. Não existe tanta facilidade assim no mundo. E quem deveria perceber isso não percebeu. Deixou o esquema chegar num ponto que aí já não adiantava segurar mais. Ministro, olha, parabéns. Primeiro, eu sofro um pouquinho disso, mas bem longe de um ministro como o senhor e de um ministro do Supremo, mas eu já sei bem o que é isso. Eu não sei como que depois de tanta ameaça, de tanta crítica, o senhor ainda continua resistindo, com muita gente boa que tem aí no Supremo. Você não pode generalizar coisa alguma, porque senão você abre espaço para regime de exceção. A gente teve as portas de um golpe aí. Eu admiro como uma pessoa como o senhor continue resistindo como ministro e mantendo as suas posições da mesma forma que sempre manteve e agradando a quem é do bem, porque simplesmente trafega com o que tem que trafegar em cima da lei e pronto, acabou. Simples assim. É um prazer falar com o senhor. Pena que o nosso tempo foi curto, a gente espera uma entrevista um pouco maior. A gente tem um programa de 1h15 lá na TV Brasil. Eu gostaria de recebê-lo um dia nesse programa. Seria uma honra. Ministro, foi um prazer voltar a falar com o senhor.
0: O convite já está aceito, da ter um prazer enorme, e a gente resiste graças ao apoio de gente como você.
1: Muito obrigado, ministro Gilmar Mendes. Com ele, a gente encerra aqui o Alô, Alô Brasil na Rádio Nacional. E não se esqueça, hein? Que abusa de velhinhos ou coisas que tais, lembre-se um dia que você vai ficar velho também. Tchau.
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1: Agora são 10 horas da manhã em Brasília. Muito bom dia, eu sou Daniel Ito e este é o Nacional Notícias com um destaque do momento. Vamos com mais uma operação da Polícia Federal na investigação dos crimes financeiros envolvendo o Banco Master. Olha, a novidade é que hoje teve mais ordens de prisão sendo cumpridas, inclusive um nome de peso, viu? Quem conta pra gente ao vivo é Priscila Mazinotti. Muito bom dia pra você, Priscila.
2: Oi, Dani, bom dia para você e para os ouvintes. É o pai do Daniel Vocaro, Henrique Vocaro, que foi preso agora de manhã. É, o mandado de prisão contra ele foi um dos 7, né, expedidos pelo ministro André Mendonça do Supremo Tribunal Federal. Foram 7 de prisão e 17 de busca e apreensão, além de Henrique Vocaro. Foram presos também policiais federais na ativa, inclusive uma delegada, uhum, e aposentados. E o crimes: ameaça, corrupção, lavagem de dinheiro, organização criminosa, invasão de dispositivos informáticos e violação de sigilo funcional. Também foram determinadas ordens de afastamento de cargos públicos, sequestro e bloqueio de bens. Segundo, certo, a decisão do André Mendonça, havia dois grupos. Um chamado A Turma, que era voltado à prática de ameaças, intimidações e coerções e obtenção de dados sigilosos. Nossa. E o segundo grupo chamado Os Meninos, que teria ali um perfil mais tecnológico, cuidava da parte de ataques cibernéticos, derrubada de perfis e monitoramento telefônico ilegal. E os policiais presos foram afastados de suas atividades, proibidos de entrar nas dependências da Polícia Federal. Um dos presos, quer dizer, um dos alvos, que já estava preso, uhum, o Marilson Roseno da Silva, acusado de líder da violenta organização, segundo André Mendonça, e que está preso desde março, será transferido para um presídio federal, sistema federal de penitenciárias, aqueles de segurança máxima.
1: Isso é aquele que era conhecido como sicário?
2: Não, o sicário é o Luiz Felipe, que ele era um dos coordenadores, segundo André Mendonça, o Felipe Mourão, ele coordenava os dois grupos e ele é aquele que cometeu o suicídio quando foi preso em novembro, ainda lá na primeira fase, no inicinho da compliance.
1: Verdade. Bom, então investigações apontando aí para uma organização estruturada de cometimento de crimes, com a prisão, portanto, hoje do pai de Daniel Vocaro, o dono do Banco Master, pai dele chamado Henrique Vocaro. Priscila, obrigado pelas informações.
2: Até mais, gente.
1: Até mais. Agora são 10 horas e 3 minutos. Esse foi o Nacional Notícias. 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
4: 2 horas de boa música sem parar, Expresso Nacional, aqui na nossa Rádio Nacional. Quinta-feira, 14 de maio de 2026. Eu sou a Fátima de Mello e na operação Carlinhos Moraes. Vamos começar com Roberta Sá, bem a sós.

0: Titãs, gostava tanto de você. Daniela Mercury, Skank, Minas com Bahia. Roberta Sá, Bem a Sós, de Rubinho Jacobina.
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0: Belchior, todo sujo de batom.